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2: 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Você ouviu Emílio Santiago, Saigon, música de 89.
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2: Já estamos de volta com o melhor da MPB pra você aqui na Cultura FM. Lulu Santos, apenas mais uma de amor.

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2: Encerrando o melhor da MPB, Rita Lee, alô, alô, Marciano, música de 91. Melhor da MPB volta no próximo domingo a partir das 19 horas. Rapidíssimo intervalo, porque vem aí o Cultura, a dona da noite.

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1: Belíssima noite de domingo pra você. Eu sou Mila Riz e vamos juntos até a meia-noite com Cultura, a dona da noite. Coordenação Lennon Franza, programação do Beto Silva, direção geral Dorileu Leal. Survival, Eye of the Tiger.

0: Cultura FM 90.7, você ouviu Patrick Hernandez, Born to Be Alive, grande sucesso aí de 1979.
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3: Já estamos de volta com Cultura, a Dona da Noite. Lidys, Too Much Heaven.

0: 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Você ouviu Chicago, Niagara Falls, 1986.
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3: Uma boa noite pra você, vamos juntos até a meia-noite com Cultura, a dona da noite. Shania Twain, The Woman and Me.

0: Você ouviu aqui na Cultura Century, Love Rye.
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1: Nós vamos para a nossa última hora juntos com Cultura, a dona da noite. Eu sou Mila Riz e estou juntinho com você. Bryan Adams, Please Forgive Me.

0: 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Você ouviu Aerosmith, Angel.
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Belíssima noite de domingo para você que tá aí curtindo Cultura, a dona da noite. Vamos juntos até a meia-noite. Emerson, Lake and Palmer, C'est la vie.

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1: Back. Nós vamos seguindo com você, ouvinte Cultura, onde quer que você esteja, rumo ao nascer do sol, até às 7 da manhã, produção de áudio do DJ Marcos Luiz, coordenação artística do Lennon France e a direção geral do Dorileu Leal. Playlist, programação musical e apresentação do comunicador Beto Silva. Nossa viagem começa com Gloria Estefan e Miami Sound Machine. Vamos ao ano de 1985. Tá chegando, Bad Boy.

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1: Uma das bandas mais queridas do rock nacional. A lendária e querida banda Kid de Abelha, Lágrimas e Chuva, o ano é 1985, de volta na programação da rádio oficial do Flashback. Alô Edson, tudo de bom? Wellington também tá com a gente, a Débora, bom dia. Oi Vanessa, bom dia, obrigado pela audiência. A Cristina também acompanhando a gente, bom dia, bom dia. Jean Carlos, ótima manhã.
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1: É segunda-feira e você tá ligado na frequência do Flashback. Eu sou Beto Silva, continuo com você por aqui na Cultura FM, mas antes de eu trazer a próxima música, eu gostaria muito de dar um recado para você. 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Bom dia!

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1: O duo Air Supply, arrumantíssima, lindíssima, Every Woman in the World, do ano 1980, fechando a nossa primeira hora aqui no Vale a Pena Ouvir de Novo, em manhã gostosa de segunda-feira. Bom dia, gente, bom café da manhã, pra turma que tá acordando agora, bom dia, já, né, tem que entrar aí no trabalho. Muita gente tem um horário específico para bater um ponto. Tem a turma que tá doida para sair do trabalho já cedinho. A turma que trabalha na madrugada. Bom dia, gente.
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2: É muito bom ter você com a gente. Essa é a rádio oficial do Flashback, Cultura FM 90.7. Tô trazendo por aqui o Vale a Pena Ouvir de Novo. Grandes nomes, clássicos e inesquecíveis da música, aqui nos 90.7 da Cultura. Olá pro TuneIn, para você que está nos ouvindo em outras cidades do planeta, amigos do Radiosnet, amigos que estão na página da Cultura, culturafmcuiabá.com.br. Aproveita e siga a Cultura no Instagram para ouvir junto com a gente Richard Marx.

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1: Essa aqui é trilha sonora garantida, né? Muito conhecida e muita gente pede aqui na programação da Cultura. O som do Aerosmith, trilha sonora do filme Top Gun com Bruce Williams, aqui na programação pra gente voltar no tempo e matar a saudade. Finalzinho dos anos 90. Eu volto já!
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3: Oi, Tânia, bom dia, obrigado pela audiência. Quero estender um carinho aqui para a Tânia, que está sempre acompanhando a nossa programação. Dona Maria, minha queridíssima Dona Maria, bom dia, tudo de bom. Edinei, esposa Patrícia, amigos que acordam bem cedo, fidelizam nossa audiência, colam na frequência do flashback para ouvir muita música. Alô, Jax, bom dia também. Amigos que estão na caminhada, no ciclismo. Alô, Carlos Henrique, bom dia. Por aqui tá rolando, vale a pena ouvir de novo. Aproveita para seguir o Beto Silva no Instagram. Você já visitou meu Instagram? É fácil. Beto no ar, tudo junto. Tô esperando você por lá, porque por aqui tem o som do Mag Sandelo. Trilha sonora de comercial, tem série de TV e fez muito sucesso no ano de 1983. Maniac, na programação do Vale a Pena Ouvir de Novo.

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1: 7:07 em Cuiabá.
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1: Olá, bom dia. Hoje é segunda-feira, 29 de junho de 2026. Estamos iniciando o Jornal da Cultura. Bom dia, Michele.
3: Bom dia, Antero. Bom dia a você que nos acompanha em mais uma edição do Jornal da Cultura na manhã dessa segunda-feira. E a gente começa dizendo que, com apoio confirmado de pelo menos 3 prefeitos do PL até o momento, governador Otaviano Piveta diz ter fé na adesão de Abílio Brunini ao projeto dele à reeleição.
1: Atuação de grupo de extermínio. 4 anos depois, ninguém foi a júri. E a denúncia tem 69 denunciados, 68 deles militares, e o grupo é investigado por 23 homicídios consumados. Esse é o principal destaque do jornal A Gazeta. 7:08, novo destaque de Michele Figueiredo.
3: Grupo que defende mudança no regimento para permitir a reeleição na Câmara de Cuiabá reúne 16 vereadores após a adesão de Dídimo Vovô e Jefferson Siqueira.
1: Suspeita nas eleições. MPF cobra dirigentes de siglas contra facções. É outro destaque do jornal A Gazeta. Michele Figueiredo, seu destaque final, Michele.
3: Para você que acompanha o Jornal da Cultura nessa segunda-feira, nós teremos aqui como convidados o ex-vice-prefeito de Cuiabá e presidente estadual do Partido Verde em Mato Grosso, José Roberto Estopa. E nessa segunda-feira nós teremos a presença de Lúcio Sorge, Elegância da Notícia, comentando os bastidores da política aqui na 90.7.
1: Saúde estadual. CPI avança pouco com pressões diversas. São pressões da base governista dentro da Assembleia Legislativa e pressões também do Poder Judiciário, que vergonhosamente tem impedido depoimentos na Comissão Parlamentar de Inquérito. Ó, Poder Judiciário. 7:09 em Cuiabá.
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1: Bem, hoje eu já vim uniformizado, que foi exatamente para falar de futebol. Muito bom dia a você que acompanha o Preto no Branco pelo pnbonline.com.br, pelo Instagram da jornalista Michele e pelo Instagram Antero PNB. O Brasil vai ter hoje uma partida dificílima contra o Japão. O Japão foi um dos poucos times que venceu o time do Ancelotti num amistoso em dezembro do ano passado. O Japão venceu o Brasil em Tóquio por 3-2. Mas não teve só esse recente resultado muito positivo. Também venceu a Inglaterra no famoso estádio de Wembley,

0: pelo placar de 2-0. E o Japão está um time que vem jogando há muito tempo. A seleção brasileira avançou. Finalmente, esta é a 14ª partida que o Ancelotti vai dirigir o Brasil. E na 14ª partida do Ancelotti dirigindo o Brasil, será a primeira vez que ele provavelmente vai repetir uma escalação. Ou seja, o torcedor brasileiro já começa a decorar o time do Brasil. E todo time campeão é assim. As pessoas têm que começar a entender o conjunto do time. Só que o Brasil começa a se acertar na Copa, durante a Copa, durante o período da Copa, enquanto o Japão vem de 2-3 anos de entrosamento. Então, vai ser uma partida difícil, vai ter muita emoção. Individualmente, nós somos melhores que eles. Taticamente, o time brasileiro, nas últimas partidas, tanto em amistosos como na Copa do Mundo, tem exibido uma marcação alta que tem originado em muitos gols do Brasil, porque a gente tem conseguido roubar a bola do adversário lá na frente e aí fica muito mais perto do gol. O Brasil tem um ataque espetacular, onde tem brilhado muito o Vini Júnior, mas o Matheus Cunha está bem, e o Rayan, que tem jogado bem, ainda falta desabrochar com gols na seleção. Talvez hoje seja um bom dia para que aconteça isso com o Rayan. No mais, é aquela torcida, né? Aquele pensamento positivo ao lado do Brasil, que se vencer o Japão, muito provavelmente vai pegar a Noruega. E são dois adversários possíveis de se passar. Aí a gente conversa depois sobre os outros três adversários, porque para ganhar a Copa do Mundo antigamente eram 7 jogos, hoje são 8. O Brasil já fez 3, faltam 5 jogos. Se passar pelo Japão, pega a Noruega. Se passar pela Noruega, que vem a Argentina e a França, indiscutivelmente as favoritas da Copa. É isso.
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1: 7:17, indicadores agropecuários.
2: Indicadores agropecuários, com Diego Brião. Soja.
3: Os contratos futuros de soja com vencimento em julho registraram queda nos Estados Unidos na sexta-feira. Na Bolsa de Chicago, a cotação era de $11.26 por bushel ao final do dia. Valor no mercado físico no Brasil por saca de 60 quilos. Estado do Mato Grosso, cidade de Sorriso, R$ 109,80. Paraná, Marechal Cândido Rondon, R$ 113. Bahia, Luiz Eduardo Magalhães, R$ 116. E Rio Grande do Sul, não me toque, R$ 117 por saca de 60 quilos.
2: Milho.
3: Valores no mercado físico, por saca de 60 quilos. Paraná, Marechal Cândido Rondon, R$ 51,00. Valor em elevação na comparação com a cotação anterior. Mato Grosso Sorriso, R$ 41,05, em queda. E Goiás Rio Verde, R$ 49,00, em estabilidade.
2: Boi gordo.
3: Em São Paulo, na B3, os contratos com vencimento em junho eram negociados ao final da sexta a R$ 339,30 por arroba. Houve elevação de 0,15% no dia. Boi à vista. Mato Grosso, Cuiabá, R$ 322,67 por arroba.
2: Café.
3: Os contratos futuros de café arábica com entrega prevista para julho terminaram a sexta-feira em Nova York, nos Estados Unidos, em queda. A cotação era, ao final do dia, de R$ 1.961,05 por saca de 60 quilos. No Brasil, na B3, os contratos futuros de café arábica com entrega prevista para setembro apresentaram queda com cotação de US$ 324,20 por saca de 60 quilos. Valor no mercado físico do café arábica tipo 6 por saca de 60 quilos. Minas Gerais, Varginha, R$ 1.620. Bahia, região oeste, R$ 1.475. E São Paulo, Franca, R$ 1.620.
2: Algodão.
3: Valor do algodão em pluma por arroba. Mato Grosso Sorriso, R$ 126,67. Valor em elevação na comparação com a cotação anterior. E Bahia, região oeste, R$ 133,00, em estabilidade.
2: Trigo.
3: Valor no mercado físico do trigo por saca de 60 quilos. Paraná, Marechal Cândido Rondon, R$ 70,00, em estabilidade.

0: Na comparação com a cotação anterior, e Bahia Região Oeste, R$ 133,00 em estabilidade.
1: Trigo.
0: Valor no mercado físico do trigo por saca de 60 quilos. Paraná, Marechal Cândido Rondon, R$ 70,00 em estabilidade.

0: por saca de 60 quilos. Paraná, Marechal Cândido Rondon, R$ 70,00 em estabilidade.
1: E períodos de céu nublado. Noite com poucas nuvens. Não temos probabilidade de chuva para essa segunda-feira. A temperatura mínima fica na casa dos 22 graus. A máxima atinge 31. A umidade relativa do ar fica na casa dos 90%. Agora os termômetros aqui na capital mato-grossense marcam 21 graus. E as informações que você conferiu são do site Climatempo.
2: São 7 horas e 21 minutos. Nós vamos aqui com o apoio do site Fato em Foco News. Piveta celebra apoios do PL e espera adesão de Abílio e Flávia. Vamos ver como é que está esse processo de compra e recompra.
3: E trazer uma mensagem, um projeto de lei que autoriza o Estado, se a Assembleia aprovar, a captar R$1,5 bilhão da Caixa Econômica, o empréstimo, para substituir.
2: Não.
1: Você tem nacional, Antero. Você quer rodar nacional? Só não está aqui com a gente o roteiro.
2: É, porque essa matéria aí é uma matéria onde eu estou vendo o Piveta pedindo R$1,5 bilhão de empréstimo para fazer habitação popular. Primeiro o seguinte, que é mentira que ele vai fazer 60 mil casas populares neste ano, né? Você tem que fazer licitação, tem que fazer uma série de coisas. Segundo, que ele quer o empréstimo autorizado pela Assembleia Legislativa do Estado de Mato Grosso. Terceiro, o seguinte, que tem uma lei no Estado, que é uma lei do FETAB.
1: Sim.
2: Que foi feita pelo governador Dante Oliveira, que o Estado pode aplicar até 30% dos recursos do FETAB na habitação popular. Durante os primeiros 4 anos do governo Mauro Mendes, eles não fizeram nenhuma habitação popular. Nenhuma. Nos outros 4 anos, o Bolsonaro perdeu a eleição, o Lula ganhou a eleição, e nesses 4 anos de Lula, foram feitas aqui 36 mil casas, 40 contratadas, entregues em torno de 36. Então, mais de 40 mil casas o presidente Lula fez em Mato Grosso com Minha Casa Minha Vida. Aqui eles apelidaram de Ser Família Habitação, mas é mentira também. A casa é do presidente Lula, é do programa federal.
1: Minha Casa Minha Vida.
2: Minha Casa Minha Vida. Agora o Otaviano pede 1,5 bilhão para fazer 60 mil casas. Por que não usa o dinheiro do FETAB? Por que o Estado tem 12 bilhões guardado? Por que vai fazer empréstimo no momento que o juro está lá em cima? Eu creio que a Assembleia Legislativa não será tão irresponsável de autorizar isso. Se
1: e no
2: autorizar.
1: Final do governo, né?
2: Não, e no final do governo. E se autorizar, tem que passar no Senado. Esse empréstimo não se exaure aqui. Isso é mais uma peça publicitária que quis fazer o Otaviano Piveta, para dizer o seguinte: olha, eu estou querendo fazer 60 mil casas. É mentira. Ele não tem condições de fazer, nem de iniciar a obra de 60 mil casas. É, achou a matéria? Então vamos lá. Vamos lá.
3: Muito que o povo de Várzea Grande merece mais, merece coisas boas, e nós do Estado vamos fazer tudo o que tiver no alcance para melhorar a vida do povo aqui em Várzea Grande.
4: Governador, o senhor tem recebido apoio de vários prefeitos do PL. O senhor não acredita que o senhor vai acabar recebendo apoio também?
3: Vários, quais são os vários?
4: É, de Rondonópolis e Campo Novo. O senhor não acredita que
3: eu
4: vai acabar
3: muito
4: recebendo
3: feliz
4: também?
3: Fiquei muito feliz com essa manifestação desses dois prefeitos. Eu acredito que vai vir mais apoio, né? E todo apoio é muito bem-vindo. Eu quero governar para todos no Mato Grosso, se eventualmente for eleito, reeleito governador. Eu estou em pré-campanha agora, e eu nem sei até que ponto eu posso avançar nas falas aqui, mas eu quero governar para todos os mato-grossenses, todos os que esperam do governo do Estado, que o Estado seja o Estado servidor. O povo de Mato Grosso está e vai continuar se sentindo recompensado em pagar seus impostos.
4: O senhor vai acabar recebendo o apoio da Flávia e do Abílio também?
3: Olha, eu tenho fé que sim. Vamos aguardar.

0: Dá, cada um no seu tempo, né? A gente não faz pressão, a gente não... Eu falei pro Cláudio algum tempo atrás, Cláudio, eu nunca vou pedir para você nada em troca, sabe? O Rondonópolis deu muito ao estado do Mato Grosso a vida toda, né? O estado do Mato Grosso tem que retribuir na medida da possibilidade de fazer os investimentos que precisam ser feitos lá em Rondonópolis, é isso que nós estamos fazendo. Então, eu falei para ele, igual, o dia que você se sentir à vontade, que você sentir confiança, que achar que deve, você se manifesta, mas não tem data para isso, não tem negócio, isso não é um negócio. Política é confiança, política é expectativa, é esperança, é fé. Nós não podemos roubar a liberdade das pessoas. Assim como eu quero ser livre, sou livre. E ó, vou dizer, sou livre. É importante a gente ser livre, não ter desejo de consumo reprimido, não ter negócios da família para acertar, para ter que fazer negócio na política. Não tenho campanha, resto de campanha para pagar, nem terei, entende? Eu vou servir o povo de Mato Grosso com liberdade, sem negociata, com transparência, com gestão eficiente e com honestidade. Não roubar e não deixar roubar. Governador.
1: O que, rapaz? Não roubar e não deixar roubar? Se ele fala pôr na cadeia quem rouba, o mal vendo ia atrever tudo. Rapaz do céu, não roubar e não deixar roubar. Mas e aí, não vai deixar apurar? Por que que a bancada governista na Assembleia continua barrando a apuração da CPI da Saúde? Não é para não roubar e não deixar roubar? Portanto, não é bom conhecer o caminho do roubo, daquilo que foi furtado do Estado?
2: Qual foi o modus operandi?
1: Qual foi o modus operandi? E dizer que isso aí não é negociata com os prefeitos do PL, é o que isso aí?
2: Com esse tanto de convênio pululando, com esse tanto de
1: convênio,
2: né?
1: Pro Lula, convênio pra cá, pra lá, pra cá, pra lá. Na verdade, é o seguinte, né? A política, ela piorou bastante. Eu não disputava política. Como piorou a relação política? A ética está enterrada, sepultada.
2: Não existe mais, né?
1: Não existe mais. Está enterrada, sepultada. Poucos são os que agem com ética em todos os setores. Ora, ontem estava no Instagram da Janaína, no History, né? Já saiu porque...
2: 24 horas de duração.
1: 24 horas. Não sei se você viu, Michele, uma foto da Janaína com o Irajá.
2: Eu vi.
1: Né? O Irajá é candidato a deputado federal pelo PSD. O PSD tem candidato ao Senado, que é Carlos Fávaro. E tem uma coligação anunciada já pela frente e tal, com quem o PSD vai coligar, que apoia o Pedro Taques. Então aí o Irajá está ao lado da Janaína e na postagem que foi feita no site da Janaína, no History, na postagem que foi feita está a Janaína com o adesivo dela no peito e também o adesivo do Irajá. E o Irajá está com o adesivo dele e também com o adesivo da Janaína. Está muito bom isso, né, cara? É um negócio assim espetacular. É facada nas costas, sem receio de que a população veja. Oh, meu Deus do céu.
2: E o recado aí do Piveta, Antero? Não vou ter resto de campanha para pagar?
1: Não precisa,
2: não,
1: né?
2: Não, mas eu digo assim, então é isso que acontece? As pessoas ficam com dívida de campanha e chegam no cargo, desviam para pagar a dívida de campanha?
1: Pois é. Ele não vai ter resto de campanha para pagar e nem vai deixar os amiguinhos, né, com o resto de campanha para pagar. Então, assim, olha, é preciso fiscalizar o seguinte: tem uma norma que regulamenta a eleição. O Poder Judiciário, o Ministério Público, os próprios partidos políticos têm uma atuação vergonhosa nessa fiscalização. Como é que vai ser feito isso? E essa coisa dos convênios aí? Amanhã não pode mais assinar convênio. A partir do dia 30 de junho, não pode mais assinar convênio. São convênios para não serem cumpridos. É um verdadeiro passa-moleque na população de Mato Grosso.
2: Passa-moleque? Esse eu nunca tinha ouvido.
1: É, porque assim, olha, Não é uma molecagem se anunciar uma coisa que não vai acontecer. Eu quero fazer 60 mil carros. Tá bom, eu quero fazer 300. E aí? É, vai acontecer? Né? Não vai. Né? Assim, as estradas anunciadas, feitas, desenhadas, proclamadas, esfarelando por aí, dinheiro público sendo gasto à toa, Mauro Mendes agindo ainda como governador, foi lá no parque ontem e filmou o parque Novo Mato Grosso. Ele se orgulha daquele parque dos bilionários. Aquilo lá é uma coisa contra o governo. Você viu a pergunta do Lúcio Sorge para o Otaviano Pivetta
2: sobre
1: o parque? Ele falou: olha, vocês não conseguiram fazer o VLT e nem o BRT depois de 8 anos de governo. No BRT e no VLT iriam transitar os passageiros, os trabalhadores e as trabalhadoras de Mato Grosso. Mas vocês já concluíram lá uma pista no parque para desfilar lá Ferrari, Lamborghini, Land Rover, não sei o quê, só carro acima de R$1 milhão. Não está invertida a prioridade desse governo? Aí gaguejou, não soube e não tem o que responder, né? Aí, não é isso, porque esse parque Mato Grosso vai se orgulhar. Mato Grosso quem, caramba? E assim, o Estado está investindo lá mais de R$2 bilhões. E aí, é verdade que é para entregar para 2 empresários privados, amiguinhos do poder? Não é possível que isso tudo aconteça sem que o Ministério Público fale nada, sem que o Poder Judiciário fale absolutamente nada. E a população tendo outras necessidades que não são feitas. Mas, vida que segue, né? Mas é muito importante que o Otaviano Pivetta diz que é não roubar e não deixar roubar. Tá vendo, Mauro? Esse é o mandamento da moral pública. O doutor Ulisses acrescentava o seguinte: o mandamento da República, o mandamento da moral pública é não roubar

0: que é não roubar e não deixar roubar. Tá vendo, Mauro? Esse é o mandamento da moral pública. O doutor Ulisses acrescentava o seguinte: o mandamento da república, o mandamento da moral pública é não roubar, não...
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1: Bem, vamos ouvir agora o mais traído desta eleição por enquanto. Aliás, não sei se é ele ou se é Jaime, né? Cada um tem direito de escolher o que for melhor. A avaliação é do senador Wellington Fagundes. Vamos ouvir.
2: Ontem o prefeito de Primavera do Leste declarou apoio à pré-candidatura do atual governador Taviano Pivetta, seguindo o exemplo do prefeito de Rondonópolis e também de Campo Novo do Parecis. Inclusive o Pivetta questionado sobre essas adesões do Partido Liberal, de prefeitos do Partido Liberal, disse que outros nomes irão aderir ao projeto dele. O que o senhor tem a dizer sobre isso?
3: Olha, eu acho que cada um tem o direito de escolher o que for melhor.
2: Isso pode prejudicar o senhor?
3: Eu vou conquistar, vou trabalhar, principalmente a população. Eu estive agora essa semana lá com o prefeito de Primavera, onde ele me agradecia a nossa luta. Agora, é claro, ele recebeu o governador, é natural também. As convenções acontecerão ainda em julho, agosto, até o dia 5 de agosto. Até lá ninguém é candidato, agora somos pré-candidatos. Então, portanto, é o momento da gente trabalhar muito e conquistar.
1: E aí, Michel?
4: É porque, assim, antes tinha um discurso, principalmente do

0: Presidente do PL em Mato Grosso, Ananias Filho, que era assim: quem se posicionar contrário ao projeto, nós vamos expulsar do partido, a gente vai exigir fidelidade partidária. Aí começou um prefeito, outro, um terceiro, a declarar publicamente apoio a Otaviano Piveto. O primeiro deles, o prefeito de Rondonópolis, depois o prefeito de Campo Novo do Parecis e, por último, o prefeito de Primavera do Leste. Questionado sobre isso, Ananias já mudou a postura e adotou essa mesma que o Wellington está dizendo. Olha, ainda não teve a convenção. Depois da convenção, quando a gente tiver sacramentado o candidato, aí sim a gente vai cobrar uma postura dessas lideranças e tal. Essa mudança de posição é para tentar, de alguma maneira, se reaproximar dessas pessoas? Porque se a gente vai para o extremo de dizer assim, você será expulso, é a mesma coisa de dizer, quero você fora do meu projeto? O que você acha?
1: Eu acho que falta indignação, cara. Eu acho que... Eu vou contar aqui um fato que aconteceu. Eu era candidato a senador e o Dante candidato a governador. Numa candidatura difícil, contra o Júlio Campos, que era candidato a governador. O Dante candidato à reeleição. E o Júlio começou bem na frente, o Dante muito atrás. Mas a gente sabia do potencial do Dante, sabia o governo que o Dante tinha feito e sabíamos que o Dante poderia ganhar as eleições. Aí o Dante foi crescendo. E na campanha, principalmente cargo proporcional, você não tem muito contato. Uhum. Aí teve um episódio em Rondonópolis, onde o Rogério Salles nos procurou, a mim e ao Dante, dizendo o seguinte: olha, o Raul Pinto, que é do nosso partido, o PSDB, e que estava apoiando o Júlio Campos, manifestou que quer vir no comício aqui nosso para manifestar o apoio a você, a reintegração dele, à nossa campanha. O Dante já estava, ou já tinha passado o Júlio Campos. E, portanto, ele vai no comício, viu, Dante? O Dante ficou quieto e tal. E o Raul Pinto foi no comício e fez uma exigência: eu quero falar depois do candidato senador Antero e antes do Dante. Aí eu falei lá numa praça em Rondonópolis. Aí o Walter Rabelo, que era o locutor, ia anunciar o Raul Pinto para falar antes do Dante. Aí o Dante pegou o microfone e falou: para aí, eu quero dar um aviso aqui à população de Rondonópolis. Fomos procurados aqui por Rogério Salles, que o Raul Pinto, durante toda a campanha, esteve fazendo aí a campanha do nosso adversário, mas agora resolveu vir aqui para nos apoiar nessa reta final, nessa reta de chegada. O Raul Pinto, todo animado, se aproximou dele assim na beira do palanque. Falou: Raul, fora daqui! Fora daqui, Raul! O povo é o delírio, cara.
0: Que tenha a sua postura e a mantenha, né?
1: Ótimo. Beleza. Ou seja, Dante foi reeleito, Raul perdeu a eleição. Entendeu? O prefeito de Rondonópolis tem a coragem, a disfarçatez de dizer que o Hélito não fez nada por Rondonópolis. Parece que não nasceu em Rondonópolis, né? Parece que não tem nada a ver com Rondonópolis, parece que não conhece a cidade. O Wellington fez mais que todos os governadores fizeram para Rondonópolis, pelos seus seguidos mandatos parlamentares, e é natural que fizesse.
0: É a base dele, né?
1: Principalmente depois da questão das emendas parlamentares. Então, assim, eu acho que a ética, a lealdade está enterrada, né? Enterrada na política, e vejo assim o PL com uma dificuldade grande. As pessoas sabem da admiração, do respeito que eu tenho pelo presidente do PL, Ananias. O Ananias eu coloco no rol de meus amigos. Eu tenho o Ananias como meu amigo pessoal e tenho dito a ele, na condição de amigo, que faz tempo ele tinha que ter saído do governo do Abílio. Porque o que o Abílio fala contra o Wellington, ele sendo presidente do PL, e veja bem, falo isso com a tranquilidade de quem não é o Wellington. Eu não sou o Wellington nessa eleição. Mas eu vejo assim, esses atos são atos traidores. Só não é maior do que a traição do Jaime Campos. A traição contra Jaime Campos. O que o Mauro Mendes fez e faz contra Jaime Campos no União Brasil não está escrito. Olha aqui, Mauro Mendes foi do PPS, que é o Partido Popular Socialista, antigo Partido Comunista Brasileiro. Uhum. Mauro Mendes foi do PSB, que era do Partido Socialista Brasileiro.
0: Foi do PR antes, né?
1: Mauro Mendes foi do
0: PR.
1: PR, do PL, é. Foi do PL antes.
0: Uhum.
1: Aí Mauro Mendes vai para União Brasil, que era o sucedâneo do DEM.
0: Uhum.
1: Aliás, vai para o DEM, né?
0: Sim.
1: Que depois vira União Brasil. Quem que recebe ele no DEM? Júlio e Jaime. Jaime, presidente do partido, recebe ele no DEM. Mauro Mendes vai para a campanha no estado. O Mauro Mendes não estava bem das pernas. Quando o Mauro Mendes ganha para o governo, ele ganha por uma campanha financiada por Otaviano Piveta e Jaime Campos. E Jaime Campos. Mauro Mendes andou o estado inteiro no avião do Jaime, com gasolina do Jaime, com querosene do Jaime, e o Jaime bancando a candidatura dele no estado inteiro. O Jaime sempre foi parceiro de todas as negociações que o Mauro Mendes fez em Brasília. Sempre foi tido realmente como a pessoa que mais ajudou o estado. O que que o Mauro Mendes faz hoje? Não apoia o candidato do União Brasil, apoia o Otaviano Piveta, tá certo que ele tem uma ligação com o Piveta, mas ele deveria, no mínimo, ter tido a ética de sair do União Brasil. Mais do que isso, vai para a presidência do União Brasil e convocou agora a convenção. Sabe para que dia, Michele?
0: Dia 4.
1: Para o dia 4, não. E tem um detalhe na convenção. No dia 4 de abril.
0: De agosto.
1: Das 17
0: às 18 horas.
1: Você percebeu isso, né?
0: Uma hora de convenção.
1: Uma hora depois, ou seja, não dá tempo nem do Jaime esculhambar ele lá. Nem do Júlio esculhambar ele lá. É só o tempo realmente da votação. Das 17 às 18 horas, encerrado isso, só tem o dia 5 de agosto para fazer as coligações. Que é uma canalice maior que isso. Isso aí, te contar, cara. Isso é o tipo de política que não deve ser feita, cara. Que não deve ser feita. Mas vamos ver qual que vai ser a reação do Jaime Campos diante dessa política. Mas eu acho que o Hérito devia reagir de outra forma. E não nessa forma que vai conquistar. Ah, vai conquistar. Quer trair, trai.
0: Vai.
1: Vai, né? Embora.
0: Já não tem, né?
1: Já não tem. Ninguém perde o que não tem, o Hérito.
0: Exato.
1: Ninguém perde o que não tem. Não tenha medo de perder o que não tem.
0: É. Senador Wellington Fagundes também afirmou que mantém diálogo constante com o presidente da Assembleia Legislativa, o deputado Max Rousseff, do Podemos, mas descartou a possibilidade de convidá-lo para compor a sua chapa como candidato a vice nas eleições desse ano.
2: Ontem, o prefeito de Primavera do Leste declarou...
0: Não tem esse áudio aí, Marquinhos? Tem mais algum áudio aí?
3: Tem. Tem do Jaime?
0: Tem do Jaime?
1: Então põe do Abílio primeiro.
3: Qual?
0: É da.
1: Das
0: árvores?
1: Da parada.
0: Da parada ou das árvores? Tá, então vamos.
1: Põe da retirada de árvore aí, vamos ver quem que é o culpado dessa vez, qual funcionário da prefeitura que é culpado. A culpa não é do Abílio, vamos ouvir.
2: Pronto, João. Prefeito, bom dia. O senhor, a Prefeitura de Cuiabá, promoveu uma ação de plantio de árvores aqui na avenida principal do bairro Nova Esperança, que dá acesso aqui ao Pedra 90. Queria que o senhor falasse dessa importância de políticas públicas da sua gestão voltadas para a área do meio ambiente.
4: Olha, a gente fica muito feliz porque em menos de uma hora foram plantadas 600 mudas. Olha aqui, ó, a quantidade. E olha só como isso aqui é emblemático. É uma ciclovia que atravessa praticamente entre o Pedra 90, o Nova Esperança e vai para lá na frente do Correia.
1: Ele está falando de plantio de 600 mudas, né? Ele derrubou. Você soube da notícia dos IPs, né?
0: Dos IPs, não.
1: Foram plantados os IPs estavam grandes.
0: Lá no memorial do feminicídio, não?
1: Na Fernando Correia da Costa. Os IPs já grandes, altos, bonitos. Ele mandou derrubar, cara. Ele derrubou todos os IPs, a troco não sei daqui.
0: É porque lá vai passar o BRT? Aí vai ter que derrubar?
1: Não sei, não, mas é na Fernando Correia da Costa. Olha, o prefeito Abílio Brunini, ele está destruindo árvores. Agora está falando que está plantando aí 600 árvores, está muito feliz, etc. Vamos ver quantos que vai sobreviver primeiro, né? Ele planta, aí quando fica grande ele manda derrubar. Quer dizer, o IP que não foi ele que plantou, ele manda derrubar. Já é a segunda grande derrubada de árvores que ele faz, né?
0: Teve aquela da Baltazar que foi emblemática, né? Tinham árvores ali, acho que até centenárias, e acabaram sendo derrubadas. E a Antero falou assim, vamos ver quem ele vai culpar, porque ele colocou a responsabilidade num funcionário da prefeitura, como se o processo não passasse ali por todo o mecanismo da prefeitura. Agora são 7 horas e 49 minutos.
1: Pois é, o que fazemos? Sim.
0: Começamos.
1: Pois é, são 7 horas e 50 minutos. Vamos ao intervalo e voltamos.
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1: 7:53, vamos ao panorama do trânsito lá no município de Várzea Grande, no boletim diário que é feito pelo Gustavo Tertuliano, da Guarda Municipal. Bom dia, Gustavo.
2: Bom dia, Michele, bom dia, Antero. Muito bom dia a todos vocês que estão acompanhando o Jornal da Cultura. Aqui quem fala é Gustavo Tertuliano, comunicação da Guarda Municipal de Várzea Grande. Eu te convido a vir de carona comigo para o panorama do trânsito aqui da nossa querida Várzea Grande, para você, ouvinte da Cultura FM. Michele, Antero, ouvintes motoristas, não temos sinistros de trânsito até o momento nesta manhã de segunda-feira aqui em Várzea Grande. Das principais vias da cidade, Michele, começando o nosso panorama do trânsito pela Avenida da FEB, temos um pouquinho de lentidão para quem está saindo ali da trincheira do zero quilômetro, seguindo o sentido Cuiabá, por conta do trecho em obras do BRT. Mas é uma breve lentidão, motorista. Na rotatória do zero quilômetro, temos a Guarda Municipal de Várzea Grande, Antero, Operação Via Azul, trânsito fluindo na Avenida Prefeito Murilo Domingos. Trânsito fluindo na Avenida Ulisses Pompeu. Na rotatória do aeroporto também temos a Guarda Municipal de Várzea Grande. Trânsito fluindo na Avenida Filinto Miller e um pouquinho de lentidão ainda na Avenida Arthur Bernardes. Para quem vem da região do Ipaz e do Costa Verde, segue sentido ao aeroporto. Centro de Várzea Grande temos o trânsito tranquilo. Tá fluindo na Avenida Couto Magalhães, passando pelas lojas, região do comércio. Trânsito fluindo também na Avenida Filinto Miller nos dois sentidos. Temos o trânsito fluindo, motorista, na Mário Andreasa, para motorista que segue no sentido Cuiabá, ponto facultativo aqui em Várzea Grande, trânsito tranquilo. Mas atenção, motorista, muito cuidado com o ciclista na ciclofaixa compartilhada da Mário Andreasa. Lembre-se sempre que o maior cuida do menor no trânsito, portanto, mantenha ao menos 1,5 metro de distância a ultrapassar o ciclista. E vamos agora, Michele, Antero, ouvintes, motoristas, para o outro lado da cidade, a ponte Sérgio Mota. A rotatória da ponte Sérgio Mota, também temos o trânsito fluindo na Doutor Paraná e na Alameda Júlio Miller. Antes que eu me esqueça, voltando um pouquinho aqui para a ponte Maria Bocaiúva, Avenida Dom Orlando Chaves, trânsito fluindo também. E agora a ponte Sarita Baracate, o trânsito segue fluindo com tranquilidade na Avenida São Gonçalo, no bairro Parque do Lago, aqui em Várzea Grande, Parque Atalaia, do outro lado da ponte. Esse é o panorama do trânsito aqui de Várzea Grande. Michele, Antero, ouvintes, motoristas, atenção, motorista. Jogo da seleção brasileira hoje, muita gente comemorando, muita gente bebendo. Se beber, não dirija. Muito cuidado, viu, com essa combinação de bebida e direção. Se beber, não dirija. Contem com a Guarda Municipal de Várzea Grande, a sua segurança é a nossa missão.
1: Muito obrigado, Gustavo Tertuliano, pelas informações do trânsito aqui na 90.7.
3: Bem, são 7:56. E hoje não é quarta-feira, Michele.
1: Mas é dia de Lúcio Sorge, elegância da notícia aqui na 90.7. Bom dia, Lúcio.
4: Bom dia, Michele. Bom dia, Antero. Bom dia, Marquinhos. Bom dia, o Marcos Feitosa. Bom dia, o José Roberto Estopo, que nos acompanha aqui no estúdio, aguardando a entrevista com o Antero. E olha, Michele.
1: E comigo também, tá, Lúcio?
4: Como assim?
1: A entrevista?
4: Ah, sim, ah, tá. Olha, Michele.
3: É, muito bem, Michele.
4: Me perdoe. Que eu queria ser rápido, acabei. Uh-huh. Acabei cometendo.
3: Ele podia ser rápido falando entrevista grave com o Michele, né?
4: Olha, bom, então, e bom dia aos ouvintes aqui do Jornal da Cultura. Mas, valeu. A bronca da Michele, né? Aceita plenamente, né?
3: Tá bom.
4: Porque eu falhei.
3: Ou seja, até Lúcio erra, né? Até Lúcio fala.
4: E eu vim isso... aqui hoje atendendo a pedidos, não é, Michele?
3: Foi.
4: Entendeu? Atendendo a pedidos, né? Porque eu não poderia negar, né? Um pedido da enciclopédia da comunicação Antero Paes de Barros, né?
3: Até vou explicar o pedido, né, Michele? Porque hoje é o último dia que eu posso estar no ar. Eu sou pré-candidato a deputado federal, então tenho que me afastar dos microfones, né? E aí eu pedi pro Lúcio, olha, antecipa a quarta aí, vem segunda. Pode até dar um repeteco na quarta, que fica bom também, né? Mas ele vindo na segunda é ótimo. E é bom, né? Porque tem 3 áudios para rodar e o Marquinhos saiu.
1: Mas
3: né?
1: Ele avisou, já vou ali, é. Vou. É.
4: Bom, se Michele concordar com quarta, eu não vou discordar dela, tá bom?
3: Tá bom.
1: Eu

0: Eu não me oponho, não. Tá tudo certo.
1: Até para mim tentar zerar esta falha grave da minha parte aqui, né? E aí, Antero? De boa, tudo bem?
2: De boa, tudo bem. Olhando a política com as preocupações que a política traz, né? Porque, assim, hoje, um festival de traições hoje no noticiário. Pimenta

0: com o Taviano Piveta. Quero falar de Wellington Fagundes. E olha, vai sobrar um tempinho para mandar uma, para fazer uma sugestão à doutora Natasha, que é do PSD do Carlos Fávaro. Tem um recadinho para ela no final da nossa conversa aqui de hoje. Bom, mas começando lá pelo Jaime Campos. Olha, a cruzada continua em cima do senador, né? Ou seja, querem puxar o tapete dele de qualquer maneira, querem barrar, querem impedir a candidatura dele por um nome de outro partido. Aí a pergunta é a seguinte, marcaram lá, você falou agora há pouco aqui, marcaram a convenção 24 horas antes do prazo final da Justiça Eleitoral. É ou não é para puxar o tapete? Aí eu faço uma pergunta. Antero, isso é republicano? Opa, errei. Isso é republicanos, não é? É isso, não é? Não é republicano coisíssima nenhuma. Tá bom, é legal, tá certo, tá dentro do prazo da Justiça Eleitoral, mas na véspera, olha, com licença, né? é para barrar Jaime Campos, para impedir a candidatura dele, que é do mesmo partido de Mauro Mendes. Aliás, um antigo aliado do ex-governador de Mato Grosso. Infelizmente é assim. Infelizmente, olha, vai ser difícil Jaime Campos conseguir ser candidato ao governo de Mato Grosso.
1: Não, eu acho até que o Jaime vai ganhar a coleção. E acho que esses tiros aí saem pela culata, Lúcio. Lúcio, eu tive ontem.
0: Mas ganhar na federação com o PP?
1: Mas não precisa ganhar na federação.
0: Ah, e aí?
1: Ele vai ganhar lá.
0: Mauro Mendes não é o comandante da federação? Ele não vai anular essa convenção?
1: Mas, Lúcio, ele ganha a convenção do União Brasil. Aí o União Brasil só tem o direito de indicar para a federação um nome, que é o nome que passou na convenção. União Brasil não poderá indicar lá o nome.
0: Mas e a federação, como é que fica?
1: Para aí.
0: Porque Mauro Mendes falou, olha, vocês leiam aí o regimento do partido.
1: Não, Mauro Mendes, cara, o que o Mauro Mendes sabe fazer é desviar dinheiro para dar oi, entendeu? Essa coisa de regulamentação aí partidária não é a expertise dele, né?
0: Não é a praia dele.
1: Não é a praia dele. Porque assim, o Jaime ganhando a convenção, aí vai para a federação. Aí a federação, o PP provavelmente vai apresentar à federação o nome do Otaviano Piveta. Aí a federação, que é composta na maioria de mauristas e pepistas...
0: São cinco, né?
1: São 5-2.
0: É, não, 3-2, né?
1: Não, 5-2.
0: Ah, 5-2.
2: São 8 que compõem, não são?
1: São 7.
2: 7?
1: 7. 8 dá empate, nunca tem 8. São 5-2. Então, assim, vai dar 5-2 em favor da candidatura do Otaviano. Aí, não havendo consenso aqui, recorre-se ao Nacional. Aí o Jaime está escudado numa palavra do Nacional que, se ele ganhar a convenção, ele é o candidato do União Brasil. E que há esse consenso nacionalmente, não entre os 7 nomes aqui, entre União Brasil e o PP. E aí quem vai decidir é o Nacional. E, portanto, o Jaime pode ser o candidato.
2: Porque teria o compromisso da Nacional.
1: Porque teria o compromisso.
0: E se ocorrer isso, o Mauro Mendes vai ter até uma resposta, né, uma justificativa para o Otaviano Piveta, né? Também tem isso.
1: E não, e parece que estão costurando um acordo
2: para liberar.
1: Assim, olha, tá certo, o Jaime vai ser o candidato, mas o Mauro Mendes está liberado para trair, para continuar esse processo de traição, né, que já está traindo. Ele e os federais também, que quiserem, estão autorizados a trair. Né, como o Fábio Garcia, né? Fábio Garcia foi suplente do Jaime. Estava sem mandato, Jaime abriu 4 meses para ele, antes dele disputar a última eleição de federal. O Jaime foi fundamental na vida dele, etc e tal. Mas não tem problema nenhum. Trair e coçar é só começar, né? Eles começaram a trair e coçar, então, vida que segue.
0: Bom, seguindo para frente aqui, eu quero falar agora da inversão de prioridades.
1: Antes, deixa eu só dar um testemunho pessoal.

0: Ontem eu fui à feira. Fui fazer compra lá para casa, visitando alguns amigos na feira. E alguns sabiam que eu era pré-candidato e tal, a grande maioria não sabe, mas alguns sabiam. E os que sabiam vinham conversar comigo sobre política. O que eu encontrei de gente de Jaime Campos não está escrito. O Jaime só não está mais forte nas pesquisas porque não confirmou a candidatura. As pessoas duvidam que ele possa ser candidato.
1: Que ele conseguirá ser.
0: Que ele conseguirá ser candidato. Mas se ele for candidato, pelo menos assim, tá bom, não é uma pesquisa, mas é um contato direto, né? Mas... na feira. E na feira, onde passa todo mundo, está muito forte o nome do Jaime. Só queria dar esse depoimento.
1: E Antero, daqui a pouco eu vou falar do primeiro grande embate entre Otaviano Pivetta e Wellington Fagundes, né? Para mim foi o início da campanha eleitoral. Mas antes, eu quero falar sobre inversão de prioridades. Na semana passada, nós entrevistamos lá no Jornal do Meio-Dia, eu e a Camila Della Valle, o Otaviano Pivetta, governador de Mato Grosso. E aí eu tracei uma relação entre o Parque Novo Mato Grosso, que foi batizado de Parque dos Milionários, e o BRT, que tinha que estar pronto lá em 2022, estamos em 2026, está uma correria danada para entregar só a faixa aí, né?
2: De rolagem.
0: Dos, amanhã, que não vai ser entregue, né?
1: A faixa de rolagem dos ônibus. E aí o seguinte, aí eu perguntei ao Otaviano Pivetta, olha, você não acha que Parque dos Milionários de um lado, BRT, que é para atender trabalhador do outro, não é uma inversão de prioridades? Vamos ouvir aí, Marquinhos. A promessa do governo era para entregar esse modal no final de 2022. Se passaram mais de 3 anos e até agora, nada. Numa outra ponta, tem lá o Parque Novo Mato Grosso, com um lindo autódromo internacional, onde desfilam Ferraris e Lamborghinis. Não tem aí... Aí o BRT é para transportar trabalhador. Não teve aí uma inversão de prioridades? Lá deu certo. No BRT não deu?
3: Lúcio, uma coisa não depende da outra. A gente, governando, toma muitas decisões, erra e acerta. O fato é que nós contratamos uma construtora altamente especializada para fazer o corredor do BRT. A empresa sucumbiu durante a obra. A gente não previa isso. Aconteceu. O Parque Novo Mato Grosso é um presente do Mato Grosso para Cuiabá e para Várzea Grande, para a região metropolitana.
1: Pois é, Antero, Michele, ouvintes do Jornal da Cultura. A empreiteira do BRT sucumbiu, mas temos notícia de alguma construtora, de alguma empreiteira que sucumbiu lá no Parque Novo Mato Grosso? Sabe por que não, Antero? Porque lá tinha fiscalização em loco. Mauro Mendes levou até um tombo lá, se machucou, fiscalizando a obra do Parque Novo Mato Grosso. Só que aqui prometeram e não fiscalizaram coisíssima nenhuma. E eu vou afirmar aqui como opinião minha. Teve sim inversão de prioridades. Se quisessem atender o trabalhador com o modal do BRT, ele já estaria pronto. Chega de conversa fiada, de falar, olha, aconteceu isso, aconteceu aquilo, a empreiteira sucumbiu. Espera aí, quem está sucumbindo é o trabalhador, sem um transporte decente à altura, depois que esse atual governo decidiu enterrar o VLT, que está lá funcionando maravilhosamente em Salvador, na Bahia, né?
2: E não
1: o que sucumbiram foram as promessas não cumpridas. É isso. Pois não, Michele.
2: E não é só quem depende do transporte público que está sofrendo, né, Lúcio? Porque a gente teve comerciante que quebrou, a gente tem pessoas que sofrem acidente em razão dessas intermináveis interrupções na pista, a gente tem a perda de tempo de quem depende do trânsito para chegar ao trabalho, para chegar na escola, e leva um tempo absurdamente maior para fazer esse deslocamento em razão das intervenções que existem nas principais vias de Cuiabá e Várzea Grande. Então, é prejuízo para todo lado.
1: Exato. E olha, não reclamem, porque a nossa função aqui, minha, do Antero, da Michele, é de fazer análise, é de comentar os fatos. Vou comentar mais um aqui. Eu ouvi agora há pouco, vindo para cá, uma fala do governador Piveta, onde ele falava o seguinte: olha, nós queremos, abre aspas, um Estado servidor, fecha aspas. Espera aí. Falei, será que eu ouvi correto? Servidor? Porque é o seguinte, porque os servidores de Mato Grosso, eles dizem o seguinte: olha, nós somos vítimas de um calote gigantesco desse governo. Espera aí, não estou falando ainda dos empréstimos consignados. Eu estou falando das RGAs atrasadas de quase 20%. Todas as categorias de servidores dizem o seguinte: olha, esse governo deu um calote nos servidores. Aí depois veio lá a farra dos consignados, agora tem investigação lá no STJ, no Superior Tribunal de Justiça, o Master no meio de tudo isso. Então é o seguinte, me surpreendi a hora que eu ouvi essa frase, Estado servidor, porque os servidores estão aí, reclamando, endividados, quebraram o orçamento familiar dos servidores. Mas tem uma nova polêmica. A nova polêmica é sobre casas populares. Vamos lembrar aqui o seguinte, 40 mil casas populares nesse governo. Mas vamos colocar aí, detalhar essa informação, né? É o programa Minha Casa Minha Vida, rebatizado de Ser Família. Porque aqui é o seguinte, adotaram aí a prática censurável de esconder a paternidade dos recursos, né? Fizeram isso lá na BR-63, fazem isso aqui no Minha Casa Minha Vida, e aí é o seguinte, aí vem um pedido de empréstimo de 1 bilhão e 500 milhões de reais, e uma parte dos recursos seria para construir casas populares, sendo que o dinheiro que arrecadavam lá no FETAB, que era para estradas, no FETAB tem um H de habitação. Aí é o seguinte, usaram uma ninharia desses recursos para construir casas populares, negando o direito para quem não tem o teto para se abrigar, Antero e Michele. E agora vão pedir, assim, no apagar das luzes, no final do mandato, faltando menos de 6 meses para terminar a atual gestão, quero um empréstimo de 1 bilhão e 500 milhões de reais. Aí é o seguinte, essa é a nova polêmica. Aí o Wellington Fagundes criticou, o Otaviano Piveta veio, sem responder a crítica, ele partiu para o ataque pessoal. Vamos ouvir aí.
4: Governador, hoje o senador Wellington Fagundes publicou um vídeo nas redes sociais criticando o fim do FETAB e criticando também o projeto que o senhor enviou de 1,5 bilhão. Como o senhor viu essas críticas dele?
5: Ele chamou de lambança, ele disse que o senhor fez lambança.
4: Não, esse senhor é desprezível, mas eu vou falar. Estou me provocando, eu vou falar. Ele nunca teve uma experiência de fazer gestão, sequer de orçamento doméstico, né? Nós conhecemos ele na política como deputado e veio até aqui nessa profissão. Será que isso é uma profissão? E a vida pública para mim é servir. No caso dele, tem muito mais coisa que todo mundo sabe, a história dele é cabulosa. Então, eu quero explicar que nós mandamos o projeto de 1,5 bilhão para fazer 60 mil casas, porque é a prioridade número um hoje no estado de Mato Grosso. Habitação para quem ainda não tem. E eu explico por que nós mandamos. Porque nós temos crédito. Sabe por que nós temos crédito? Porque nós fizemos as reformas e o dever de casa para o Estado ficar superavitário. Antes de fazer tudo isso, Nós baixamos todas as alíquotas de imposto no estado de Mato Grosso, todas, e eliminamos algumas. E ainda, a nossa dívida hoje é negativa, portanto, nós podemos fazer dívida. E, aliás, só estamos tendo esse crédito porque nós podemos fazer dívida.
1: Bom, então essa daí foi a fala de Otaviano Piveta rebatendo a crítica de Wellington Fagundes, porque aí o Piveta falou: olha, esse é um ser desprezível, ele tem uma história cabulosa, né?
0: Aí você é o seguinte. Vê que ele não esconde aí uma coisa do subconsciente dele, né? Ele tem uma vida inteira de deputado, esse moço nunca trabalhou, ou seja, isso é o que ele pensa dos deputados estaduais, dos
1: da política federal. Não, mas tem essa. É o seguinte, vai
2: tomar. E ele já foi deputado, né?
0: Já. E ele já foi deputado e não fez nada, né? Foi uma lástima de deputado, né?
1: E tem... e
0: qual projeto de lei que Piveta defendeu na CBM?
2: Tentou fazer a MT. Como é que é? 030? 030?
1: É. Antero e Michele, tem uma resposta aí que o Wellington Fagundes postou nas redes sociais dele ontem à noite, dizendo o seguinte: olha, o governador precisa responder de forma mais equilibrada, em outras palavras foi isso, de forma mais equilibrada as críticas. Tem que parar com tanta arrogância. E aí é o seguinte, no início dessa resposta do Wellington Fagundes, ele relembrou algo que a gente não pode se aprofundar demais, mas ele relembrou o fantástico, o show da vida. Vamos ver aí, Marquinhos.
4: No caso dele, tem muito mais coisa que todo mundo sabe, a história dele é...
1: Outro áudio.
0: Então vamos pegar o áudio do próprio telefone.
1: Eu tenho o áudio aqui. Pode abrir aqui.
4: Tem muito mais coisa que todo mundo sabe. A história dele é fabulosa. No caso dele, tem muito mais coisa
2: mesmo.
4: Que todo mundo
0: é
4: sabe.
0: É a mesma coisa.
1: Então põe isso. Vai lá.
4: Cabulosa. Quem tem história cabulosa é quem apareceu no Fantástico em matéria policial. Mas eu não vou responder ofensa com ofensa. Mato Grosso não quer briga pessoal. O que o povo quer saber é de proposta para o Estado e o que realmente interessa, as decisões do seu governo. Nós conhecemos ele na política como deputado e veio até aqui nessa profissão. Será que isso é uma profissão? Você diz que sou político de profissão, mas você está na política há 30 anos, Piveta. Já foi prefeito, perdeu eleições, foi deputado, vice-governador e no momento governador. E agora quer negar a política? A diferença é que o povo conhece a minha história. Sabe que eu trabalho por todos os municípios e sabe que eu trabalho pelas pessoas. Eu quero explicar que nós mandamos um projeto de 1,5 bilhão para fazer 60 mil casas, porque é a prioridade número 1 hoje no estado de Mato Grosso. Habitação para quem ainda não tem. Então, a pergunta é simples. Se a habitação é a prioridade número 1, por que que o seu governo mudou a finalidade do FETAB e só investiu menos de 3% na construção de casas para o povo em 2025? Só agora o seu governo descobriu essa prioridade? O FETAB foi criado para estradas e construção de casas. E é principalmente o pequeno e médio produtor quem paga essa conta. Mas eles não foram ouvidos. E eu explico por que que nós mandamos. Porque nós temos crédito. Ninguém disse que o Estado não tem crédito. A pergunta é outra. É correto fazer dívida agora para o outro governo pagar depois? É correto pegar empréstimo quando o Estado arrecadou tanto e ainda assim deixou a habitação para a última hora?
6: Governar é criar alternativa, é pensar em solução mais barata, é fazer bons negócios para a sociedade.
4: Governar não é apenas fazer bons negócios, Piveta. Governar é cuidar de pessoas, é definir prioridades, é olhar para quem não tem casa, é olhar para quem produz e é olhar principalmente para quem paga a conta. Mato Grosso é um estado rico, mas ainda tem muita gente vivendo com dificuldade e é isso que precisa mudar. Quando o assunto é a vida do povo, questionar não é ataque, é dever de quem fiscaliza. Eu não faço política com ofensa, faço com muito trabalho, com respeito e com responsabilidade. E você, Piveta, precisa ter mais respeito com os filhos de Mato Grosso.
1: Pois bem, é por isso que eu disse aqui no início do meu comentário de hoje que para mim foi dado o start, apertar o play da campanha eleitoral para o governo de Mato Grosso em 2026. Ou seja, o Otaviano Piveta falou em desprezível, história cabulosa, e veio o Wellington Fagundes e falou: olha, não é por aí, né? Não é por aí. Claro. Explica aquilo que está errado, aquilo que está sendo criticado. E o seguinte, daqui para frente vai ser dessa forma. Tudo bem, tá aí, tudo bem.
0: Ele falou um fato importante, né? Que história cabulosa, só explicando para o ouvinte da cultura, né? História cabulosa é aquela que foi contada no Fantástico. Foi o que o Hélio falou. O que que o Hérito não quis dizer? Essas coisas que eu acho que não deve dizer pela metade. O que que foi contado no Fantástico? No Fantástico foi mostrada a agressão do Piveta na ex-mulher. Foi isso.
1: E olha,
0: é isso que o Hérito quis falar.
1: E olha, para evitar maiores problemas, vamos dizer aqui o seguinte.
2: Que o caso...
1: Os advogados de Otaviano Piveta sempre fazem questão de pontuar o seguinte. Olha, ele foi inocentado pela justiça. Então é o seguinte, está colocado aqui, tá bom? A posição é de que Otaviano Piveta foi inocentado pela justiça, mas teve lá sim aquela reportagem longa no Fantástico, teve a denúncia da ex-esposa, ex-companheira dele. Então está colocado aqui a notícia completa, para que de repente... Tá.
0: Completa, não sei nem se seria inocentado, né? Ou se seria arquivado, né? O problema é o seguinte, eu não vou resistir, eu vou falar da hipótese de ser eleito e meu primeiro pré-projeto...
2: Sim, da inelegibilidade?
0: Da inelegibilidade.
2: Então conta, Antero.
0: Porque assim, falar. Eu vou tornar inelegível quem bater em mulher. Bateu em mulher, teve BO e teve exame de corpo de delito, ainda que tenha decisão judicial posterior, fica inelegível. Porque a decisão judicial posterior tem muitos acordos, né? Inclusive o acordo de que hoje a mulher é uma frequentadora do palácio, né? Então assim, eu acho que fica inelegível. Duas hipóteses de inelegibilidade: essa, e assim, não pagou RGA, fica inelegível também.
1: Moral da história: na crítica, olha, por favor, debatam em alto nível. Olha, não adianta querer responder uma crítica sobre um fato. Por exemplo, o governo não investiu o que deveria investir na habitação, em moradias populares. Esse é um fato.
0: Você quer ver a prova?
1: Agora, aí eles vão pedir empréstimo no apagar das luzes do governo de R$1,5 bilhão para construir casa popular?
0: E com juros de 12% ao ano.
1: Tá bom, então.
2: Isso também é para fazer frente à proposta do Jaime?
0: Pois é. Olha, é um desastre. Isso, quer ver a prova de que o governo está errado? Você disse aí que foram casas do Minha Casa Minha Vida. O governo Otaviano Piveta, isso é uma confissão do Otaviano Piveta, que ele e Mauro Mendes foram incompetentes.
1: Eu conversei com
0: eles. Ficaram 8 anos no governo e não adotaram a prioridade do Estado da habitação. Isso, 4 anos no governo, eles ficaram bajulando, lambendo botas aí do Bolsonaro e não fizeram nenhuma casa. Eu vou repetir. Nos primeiros 4 anos de governo, quando Jair Bolsonaro era presidente da República, não foi feito nenhuma casa.
1: Antes de você.
0: Nos outros 4 anos é que ele fez o Minha Casa Minha Vida. São casa do Lula, que ele está se apropriando. Ou seja, não é só feio apanhar dinheiro da Oi, sai da Oi, que devia ir para Oi, vai para fundo privado, volta para cá, mas o dinheiro é privado. Antero, privado coisa nenhuma.
1: Antero, né? Eu conversei outro dia, até para me informar, como ele é do PT, eu liguei para o deputado Lúdio Cabral. Falei, olha, me explica essa questão aí das 40 mil casas populares. O que é que o Lúdio Cabral me falou? Tá? Eu vou dizer aqui porque ele não pediu off, não pediu nada. Falou assim, Lúcio, essas 40 mil casas, originalmente, são o programa Minha Casa Minha Vida. Onde? Uma grande parte é do governo federal, aí tem o financiamento da Caixa Econômica. Eu falei, e o Estado? O Estado entra com o quê? Ele falou, olha, no máximo de 10 a 15% desse projeto. Aqui chamam de Ser Família, mas esse é o Minha Casa Minha Vida, que eles tentam esconder, não é? Tentam esconder, é isso. E olha, já que eu falei do PT...
0: O Minha Casa Minha Vida é assim, o município entra com o terreno, o Estado e a União entram com a ajuda para diminuir a prestação, porque o cidadão vai pagar o Minha Casa Minha Vida, só que vai pagar mais barato porque é subsidiado pelo Estado e pela União. O que que o Estado entra? O Estado entra com 10 a 15 mil reais por casa, e a União entra com 175 a 200 mil por casa. Então,
1: bom.
0: E é dentro do programa Minha Casa Minha Vida.
1: E olha, pra fechar o pacote, como eu tô vendo ali que

0: O José Roberto Estopa já está meio impaciente e tal. Eu vou encerrar o comentário.
1: O Estopa está gostando.
0: Vou encerrar o comentário com mais uma observação. Comecei falando de Jaime Campos, fui para Otaviano Piveta, passamos por Wellington Fagundes, não é isso? Agora eu quero fazer uma menção aqui e tentando entender. Vou fazer uma menção à doutora Natasha. A doutora Natasha. E com uma pergunta. Ela é a pré-candidata do PSD. Eu tenho reparado aí o seguinte. Ela é de oposição. Mas a minha dúvida é se não estaria faltando um pouco mais de firmeza na postura da doutora Natasha Cesarenko. Aí eu lembro o seguinte. Ela é do PSD, do Carlos Fávaro, que é apoiado por Blairo Iraimage, pelos Barões do Agro, que por sua vez também apoiam Otaviano Piveta. Olha, uma coisa pode não ter nada a ver com a outra, mas o questionamento que eu faço é uma pergunta, não chega a ser uma afirmação. Estaria faltando um pouco mais de firmeza na postura da doutora Natasha do PSD? É isso. Ficamos por aqui, Antero.
1: Pois é.
0: Que tá na hora.
1: Tá na hora.
0: E ainda vou voltar na quarta.
1: Tá na hora.
0: Que sucesso pra você aí na campanha.
1: Tá bom.
0: Não é pedido de voto.
1: É porque sucesso, não pode.
0: Sucesso nesse novo trabalho e nessa empreitada.
1: Vamos tentar fazer um bom combate e vamos ver o que é que vai resultar disso tudo. Né?
0: Bom dia.
1: Bom dia, muito obrigado. Lúcio Sorge, a elegância da notícia, que volta para a felicidade do ouvinte da cultura na quarta-feira. Né? Agora são 8 horas e 27 minutos e depois do intervalo nós vamos entrevistar o presidente do PV, José Roberto Estopa.
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0: Agora são 8 horas e 30 minutos, a gente está de volta com o Jornal da Cultura, recebendo aqui nos estúdios o presidente estadual do PV, José Roberto Estopa. E a gente convidou o Estopa para conversar um pouquinho mais sobre uma resolução que foi adotada pelo partido no que diz respeito à postura dos vereadores aqui de Cuiabá. Houve ali uma resolução que disse, olha... Posicionem-se contra a mudança do regimento interno, não apoiem quem for apoiado pelo prefeito, porque vocês são oposição, então comportem-se como oposição. Por que foi necessária essa resolução, Estopa, e ela vem da Nacional do Partido?
1: Bom dia a todos. Só queria pedir um minuto antes para falar do maior assassino de árvores de Cuiabá, prefeito Abílio Brunini. É um minuto, posso?
2: Pode.
1: Tá. Já é a terceira vez que Cuiabá sofre com a falta de compromisso daquele que disse que ia rearborizar Cuiabá. Eu posso falar com muita tranquilidade, todas as árvores que existem plantadas na Avenida CPA fui eu, todas as árvores da Avenida Itália, cada praça que nós fazíamos, as 300 praças, a gente plantava em cada uma delas 40, 50, 100 novas árvores. Agora, em nome de um projeto que a prefeitura não disponibiliza a ninguém, tá? Projeto As Sete Chaves, se eliminam mais de 80 árvores na saída, na entrada de Cuiabá, saída lá para Rondonópolis, árvores essas que possuem mais de 30 anos de idade e que eram desnecessárias. Existem outras soluções, talvez até mais baratas de mobilidade do que erradicar todas essas árvores. Então, na verdade, Abílio está ganhando mais uma marca, porque é assassino, sim, assassino de árvores, é uma irresponsabilidade, infelizmente, tá? Ministério Público, o DENIT deu autorização, tem que registrar aqui, o DENIT também foi inconsequente, não analisou devidamente o projeto, tá? Eu mesmo falei com o presidente do DENIT, pedi a ele para reavaliar, não obtive resposta. Tá?
0: Mas essas árvores foram suprimidas a troco de quê, Estopa?
1: De uma suposta rotatória para atender um novo condomínio.
0: Isso na saída para Rondonópolis?
1: Na saída para Rondonópolis, uma suposta rotatória para atender um condomínio. E existem outras soluções, posso te garantir. Fui secretário de tudo nessa cidade, meio ambiente, educação, limpurbe, obras, serviços urbanos, e posso te garantir que existem outras soluções. Sem ouvir ninguém, se autorizou Prefeitura de Cuiabá e DENIT a erradicação de mais de 80 árvores com mais de 30 anos de idade.
2: Que são os IPs, né?
1: Que são os IPs. Uma cidade extremamente quente, sem qualquer estudo, sem qualquer discussão e sem qualquer responsabilidade ambiental.
0: E perguntava ao senhor sobre a resolução, né? Ela veio da Nacional, isso foi uma decisão local e por que foi necessário?
1: Não é uma decisão local. O Partido Verde está se reinventando e vai se acabar cada vez mais a complacência. Quando você é eleito por uma chapa, você é eleito por a questão de coeficiente, onde no caso de vereador você tem lá 28 candidatos, ok? Obviamente a soma desses votos fez com que se elegessem pessoas, se elegessem vereadores, tá? Então, por decisão da Executiva Nacional, que Mato Grosso participa comigo, participa com a Luísa, participa com o professor Márcio, se tomou a decisão de se valer cumprir o estatuto, tá? Então, vem uma orientação para todos os estados brasileiros e Mato Grosso não foi diferente e nós concordamos, obviamente, com a resolução da Nacional, reunimos a nossa executiva para ratificar a decisão da Nacional e comunicamos aí a todos os vereadores.
2: Ok. Além dessa notificação, ela já trouxe uma consequência, né? O Marcos Brito, nós temos aqui o áudio?
0: Sim, o Marquinhos só precisa voltar para a gente rodar.
2: Nós temos um áudio aqui em que o vereador Marcos Brito, ele já está oficialmente descumprindo a orientação do Partido Verde, na medida em que ele é o intermediário, o articulador, o líder do prefeito Abílio Brunini na cooptação de vereadores para mudar o regimento interno. Vamos ouvir aqui o vereador Marcos Brito.
3: Na verdade, o projeto começou com 12 vereadores, né? O projeto. Aí, recentemente, como é conhecido, conhecimento de toda a imprensa, tivemos a adesão do vereador Dilemari e da vereadora Baixinha para esse projeto, entendendo que podem ser pessoas a serem votadas também no grupo, formatando 14 pessoas. E começamos a imbuir o projeto inicial, que é fazer a reeleição da Paula. E aí eu fui escalado, de certa forma, até de certa proximidade de alguns vereadores, para fazer o convencimento, pelo menos do regimento. Né? E eu não quero trocar a ideia do vereador que já tem a ideia de votar em seu presidente, mas sim me dar a oportunidade do convencimento de poder votar o regimento e dar a oportunidade da presidente Paula disputar uma eleição. E nisso, pela proximidade, eu trouxe dois vereadores que vão compor, já se predispuseram, já tivemos, estamos em conversa, já temos uma conversa avançada e já se colocaram à disposição no voto do regimento, né? E eu, sem problema algum, posso citar o nome dos dois. Um é o vereador Jefferson Siqueira e outro é o vereador Didimo Vovô. Mas eles foram bem claros, né, para mim e para quem estava perto, e falou: vereador, só iremos votar a alteração do regimento, pois o nosso voto já está decidido para votar numa outra chapa.
2: Isso aqui é primeiro, assim,
0: é um não leva em consideração o que o partido está dizendo, né?
2: É, primeiro vamos falar sobre isso, depois a gente vai falar sobre outros dois vereadores que não tem nada a ver com o PV.
0: Como é que o PV recebe esse posicionamento, presidente, logo após o anúncio da resolução?
1: Olha, com naturalidade, mas não com a não tomada de novos procedimentos, tá? O regimento é muito claro, comissão de ética, esse tipo de coisa, e nós vamos dar continuidade, sem dúvida nenhuma, tá? Mas com naturalidade, até porque...
2: Isso pode culminar na tentativa do PV ir à justiça para tirar o mandato dos vereadores, sim, por até... infidelidade partidária?
1: Eu não sei se cabe, e isso a assessoria da Executiva Nacional está passando a todos os estados, tá? Vai passar ainda... nesta semana, todos os estados, um retrato da sequência desse processo para aqueles estados que não houverem o cumprimento, tá? E, obviamente, a partir do que a assessoria jurídica do partido a nível nacional nos passar do que é legal e ilegal, nós vamos tomar as devidas providências, pode ter certeza, tá? Até porque quando você se elege por um grupo, só elege porque o sistema... é de coeficiente, você atinge o coeficiente, e do momento que você elege um vereador é porque teve lá a votação dos demais, dos outros 27, para que se atingisse esse coeficiente ou mais de um coeficiente para que você possa ser eleito. Então, na verdade, a gente vai tratar isso com muita tranquilidade, mas com muita firmeza, tá, Antero? Tranquilidade não significa não fazer nada. Tranquilidade no sentido de tomadas de decisões, no sentido de analisar juridicamente o que é possível. E o que for dentro da lei, o Partido Verde Mato Grosso fará.
0: O partido teve alguma reunião com a bancada de Cuiabá depois da resolução?
1: Não, nenhuma ainda, mas nós vamos ter uma reunião da Executiva Estadual na próxima semana, e obviamente eles serão convidados, como foram convidados, tá? Quando o partido ratificou esta resolução a nível estadual. Todos foram devidamente convidados. Obviamente não foram, nós vamos reconvidá-los aí para a próxima reunião, que deverá acontecer entre terça e quarta-feira da próxima semana.
2: Tá, presidente, todo mundo sabe que o senhor, além de presidente do PV, é um dos coordenadores políticos da campanha do senador Carlos Fávaro aqui em Cuiabá, E é o presidente ainda da
1: Não são mais, agora.
2: Mas agora é a
1: Rosaneide. Rosaneide
2: sumiu. Tá. Mas é integrante sim. Da frente da federação representando o PV, né?
1: Sim.
2: Como é que fica essa questão dessas reuniões? Tá, é consensual isso? Está tudo bem? Pode ser feita? Do
0: Irajá Lacerda.
2: Irajá com a Janaína. Reunião Irajá, pública, ele não tem pedido de voto, né? Mas é uma reunião de fortalecimento
1: Irajá
2: das candidaturas dele
1: e da Janaína. Irajá é PSD, né?
2: Eu sei, mas é da frente, né?
1: Irajá é PSD.
2: Ah, bom, o PSD não é da frente, né?
1: Não é da frente, tá? Então, na verdade...
0: Mas caminha junto, né?
1: Mas é juntos, mas tá correto, né?
2: Vai caminhar junto depois da coligação.
1: Na verdade, a política mato-grossense, infelizmente, está se notabilizando pelas infidelidades, né? Pelas infidelidades. E isso está muito claro em todos os cantos, né? Está se notabilizando pela infidelidade. Isso é muito ruim para políticos, para política. Isso é muito ruim para política. E, obviamente, acredito que isso vai interferir muito no resultado final. Acredito que eu até estava discutindo aqui anteriormente, a gente tem a visão de que a política é totalmente acordos, os votos são totalmente compráveis. Se não são, quem está no meio acha que tudo é prostituição, que tudo é compra de voto. Quando você anda lá no Florianópolis, no Jardim Vitória, quando você anda pelo centro da cidade, você percebe, isso acontece com 20% apenas dos eleitores. Os outros 80% procuram votar em propostas, procuram votar naquele que tem um posicionamento melhor, naquele que tem uma história de honestidade, naqueles que tem uma proposta para o seu mandato. Então eu ainda continuo acreditando nisso, até porque se não acreditarmos nisso, não vale a pena fazer política.
0: Ainda voltando à questão da resolução, presidente, o senhor falava sobre essa questão da traição, que ela está cada vez mais normal na política. Como é que fica para a estrutura partido quando se defende um projeto? Porque a gente sabe que o PV esteve ao lado do Lúdio nas eleições de 2024. Então, havia ali um projeto defendido que era oposição a essa gestão. E quando os vereadores do PV chegam ao poder, né, voltam à Câmara Municipal, há uma mudança de postura apoiando quem, ora, eles faziam oposição. Como é que isso fica para o partido? Não acrescenta no desgaste que as siglas vêm carregando? Porque a gente escuta, vez ou outra, não, partido é só cartório. Né? Não, partido já era. Como é que fica isso?
1: O que tem que acontecer no Brasil? Uma reforma política. Se nós não tivermos uma reforma política que fortalece os princípios básicos de cada partido, nós vamos continuar com essa prostituição. Isso está muito claro. As penalidades são muito pequenas.
2: Não, pela lei pode ter até cassação de mandato, né? Pela muito lei da difícil, fidelidade partidária.
1: Muito
2: mas...
1: difícil acontecer. É muito difícil, muito burocrático e muito lento o processo. Geralmente, quando isso acontece, até o fim do processo já acabou o mandato e não retroage. É o que aconteceu, inclusive,
2: aí
1: com
2: perde,
1: o nosso.
2: Perde o objeto.
1: Já aconteceu, inclusive, com o nosso então candidato senador Mendeiros, que foi condenado num processo de fraude, que foi condenado, é público. E quando saiu o julgamento, ele não era mais senador, quer dizer, não aconteceu absolutamente nada. Então, na verdade, nós temos que ter uma reforma política onde esses crimes e essas situações possam ser julgadas rapidamente. Só aí nós vamos acabar com essa prostituição. O cara sabe hoje, e tem vários exemplos. Tem um caso emblemático em Barão de Melgaço, por exemplo. Então, o João Batista, né, foi candidato a prefeito, depois caçou lá o seu oponente, mas já tinha terminado o mandato, quer dizer, ele virou prefeito depois que terminou o mandato. Então tem vários exemplos aí a nível nacional e a nível estadual, onde a justiça demora para tomar as providências cabíveis e a lei não retroage. Então o mandato não pode se retroagir, não se retroage o mandato para assumir lá atrás, então acaba sendo muito complacente a legislação. Então nós temos que lutar, sim, para uma reforma política, aonde a questão da partidária seja prioridade. E olha só, pessoal, a coisa realmente é muito chata. Essa questão, por exemplo, que eu citei dos IPs. Partido Verde, sustentabilidade, defende não só a sustentabilidade no sentido de não cortar uma árvore, mas de tratamento de esgoto, de uma cidade sustentável, até economicamente falando. E nós estamos lá, quer dizer, raro foram os vereadores da Câmara, por exemplo. Aliás, a Bílio não disponibilizou o projeto lá nem para os vereadores, Antônio. Nem os vereadores têm acesso do projeto, tá?
0: Qual o projeto?
1: Da rotatória que ele quer fazer lá no...
0: O que suprimiu as 80 árvores.
1: O que está suprimindo, estão cortando nesse momento. O que estão cortando as 80 árvores. O Abílio não disponibilizou nem para os vereadores, quer dizer, nem para os vereadores. Olha, a Abílio é tão autoritário e assim... que ele está extrapolando todos os limites. Tudo que ele criticava enquanto deputado federal, enquanto vereador, ele está fazendo ao contrário. Inclusive não disponibilizando informações no portal de transparência, que é grave, que é legal. E aí, de novo, vem a morosidade dos órgãos de controle, que não exigem com rapidez providências cabíveis no sentido.
0: Alguém que o senhor atribui o posicionamento dos vereadores do PV hoje dentro da Câmara Municipal?
2: É, porque os dois se elegeram na oposição. Ambos apoiaram o Lúdio. E hoje são habilistas.
0: Mas apoiaram de fato?
2: Apoiaram de fato. Apoiaram. Na campanha, sim.
1: Apoiaram, sim.
2: Na campanha apoiaram.
1: Eu sou testemunha disso, eles fizeram.
2: Não, eu participei de reuniões com o Mário Nadaf e com o Marcos Brito.
1: Apoiaram,
2: os dois apoiaram o Lúdio.
1: Eu acredito muito que é uma questão de uma suposta, que eu não acredito nisso, que fique claro, sobrevivência política, mas que, na verdade, para mim é um grande equívoco.
2: A sobrevivência é achar que tem que ficar no governo para poder fazer obra.
1: Para poder ter seus pedidos atendidos, para poder ter seus cargos indicados. Esse tipo de coisa, mas para mim é um erro, porque... olha, gente, eu mesmo poderia estar em um outro grupo político com facilidade, se quisesse hoje. Cheguei até a ser convidado, não vou dizer por quem aqui, não cabe, até porque eu recusei, mas eu poderia estar em outro grupo político se assim quisesse. E não fiz, e não é porque não precisava e não estou, porque a gente tem que ter lado na política, a gente tem que ter um norte a seguir, e meu norte não é estar com Abílio, não é estar com alguns partidos.
2: Tá, agora sim, nós temos uma eleição de governador, de senador, de presidente da República e de deputado federal e estadual, né? Ainda não está marcada a eleição em Várzea Grande, que deveria ter, mas não vai ter, parece, né? Tá. Deu uma serenada lá e tal.
0: Da Câmara?
2: Não, da prefeita, né?
0: Ah, sim.
2: Da prefeita, né? Porque, assim, o que foi feito em Várzea Grande já merecia mais providência. Como não teremos eleição em Cuiabá também, né? O que está sendo feito aqui também merecia providência, mas não vai ter. Então nós vamos ter eleição desses cargos que eu falei aqui. Como é que você vê as possibilidades da chapa majoritária da federação?
1: Que é governo.
2: Governo e Senado.
1: Eu acho que... Primeiro vou analisar governo. Eu tenho colocado com muita clareza que a doutora Natasha está perdendo uma grande oportunidade de crescer muito, inclusive para o segundo turno, com possibilidade real de ganhar a eleição. Eu mesmo já disse várias vezes para ela que ela tem que ter uma postura mais firme no sentido de tecer críticas, não ofensas, críticas aos demais candidatos, das fragilidades desses candidatos, da falta de coerência desses candidatos. Ela está fazendo uma opção de fazer uma campanha totalmente light. No meu ponto de vista, um equívoco. Ela é uma excelente candidata, ela é um ótimo produto a ser vendido, mas também depende dela essa ter um pouco mais de ousadia, ter um pouco mais de firmeza. Isso é dela para ela mesma. E com relação

0: relação ao Senado. É, obviamente, o Fávoro, enquanto ministro, enquanto senador, foi um dos mais atuantes da história de Mato Grosso, foi um dos melhores ministros que nós tivemos no país. E acho que a força deste trabalho, e eu acredito muito no trabalho, sempre acreditei no trabalho, tudo que eu fui na vida foi trabalhando muito e eu acredito muito no trabalho. Eu acho que a possibilidade de uma eleição vitoriosa é muito grande, e ele está demonstrando ter lado, e política é importante ter lado, é importante você dizer de que lado você está. Quem não tem lado, não tem voto. Quem não tem posicionamento, não é confiável. E o então senador Fávoro está tendo lado, está demonstrando ter lado. Acredito que terá uma campanha vitoriosa. O segundo nome, provavelmente o do então... eu digo provavelmente porque está em fase final de discussão na federação.
1: Pedro Táxis,
0: tá, que tem feito um papel aí, que é o que ele sabe fazer de melhor, né? Que é de denúncias, de tentar colocar algumas coisas do Estado a limpo. Um papel interessante, que deverá nos próximos dias aí sacramentar isso com toda certeza.
1: Não traz nenhum problema para o projeto da federação o passado de Carlos Fávaro e Pedro Táxis? Qual que é a avaliação que o senhor faz?
0: Não, foi um passado tranquilo.

0: toda certeza.
1: Não traz nenhum problema para o projeto da federação o passado de Carlos Fávaro e Pedro Taques? Qual que é a avaliação que o senhor faz?
0: Não, foi um passado tranquilo. Na política não se

0: toda certeza.
1: Não traz nenhum problema para o projeto da federação o passado de Carlos Fávaro e Pedro Taques? Qual que é a avaliação que o senhor faz?
0: Não, foi um passado tranquilo. Na política não se deve...
1: Tanto que nós tivemos a Edna e a professora Patrícia. Se colocando, né, como pré-candidatas. Isso já está superado dentro da federação?
0: Ainda não. Patrícia mantém firme o posicionamento dela de pré-candidatura, tá? Falei com ela, inclusive, semana passada, lá com ela, com a Lene. Ela mantém firme esse conceito e é direito dela. Ela pode fazer isso. Mas, obviamente, quando não há entendimento local, a decisão vira da nacional, quando não há consenso, tá? E acho que, a nível nacional, vai aí se ratificar a candidatura do Pedro Taques como segundo nome.
2: Pois é, vai deixar isso lá para frente, que não, é o que vai acontecer. Isso não vai atrapalha ser, bastante, não?
0: Não, vai ser definido aí no máximo até a semana que vem. Tá? Vai ter uma reunião aí das executivas nacional que vão discutir o Brasil, não é só Mato Grosso, tá? Entenda, não vai lá Edinho, não vai lá a Pena, Eduardo Brandão, o pessoal do PCdoB para discutir São Mato Grosso, vai discutir o Brasil. E aí já vai deixar claro, até porque a campanha passou a Copa agora, dia 17, dia 18, acabou a brincadeira, tem que pedir voto. Até lá, todo mundo está preocupado aí se o Brasil vai ganhar, se o Brasil vai perder, vai jogar bem ou não. Tá? Passou a Copa, começa a campanha para valer. E aí são reuniões, são articulações, é mídia social, até não sabe melhor do que eu. Tá? E a partir daí começa realmente a briga para valer e tem que estar tudo superado. Então até o dia 15 de julho tem que estar 100% tudo arredondado. Isso já é decisão da federação, isso vai acontecer antes da semana e a semana que vem vai ser tudo pacificado de uma forma ou de outra para que a campanha possa
2: lá começar. Ou aqui?
0: Eu acredito que lá.
2: Lá.
0: Vai ficar. Se não pacificar aqui, pacifica lá.
1: E já tem data de convenção, Estopa? Isso já foi definido?
0: Não, ainda não. Ainda não. Alguns partidos aí já estão colocando aí dia 3, dia 4, eu acho que vai ser. Mas independente.
2: 3, 4 de agosto.
0: Independente dessas datas, a gente tem que entender. E tem que começar a falar com as pessoas e divulgar nome, não é pedir voto. Antero pré-candidato. Já tem que dizer que Antero é pré-candidato, pô. Tem que dizer lá que Fávaro é pré-candidato. Tem que começar a divulgar o nome. Quando você tem um nome bom, você tem que divulgar o mais rápido possível. Quando você tem um nome que não precisa, que não é questionável, que não precisa de tamanha questão econômica para uma eleição, você tem que apostar na divulgação do nome. Embora, se você for andar por Cuiabá, e vocês podem fazer essa experiência, 80% da população ainda não quer saber de eleição até agora. Tá?
1: Foco é a Copa, né?
0: Nem sabe que é dois senadores, não sabe de nada. Então, quer dizer, só quem está nesse meio aí, e agora é uma hora importante do planejamento de campanha. É a hora mais importante. E assim, ó, por mais que muitas pessoas dizem, a política não interfere na minha vida, interfere em tudo. Interfere nas casas populares, se elas vão existir ou não. Interfere em todas as políticas. Interfere até a filosofia de cortar ou não e plantar uma árvore. Interfere no tratamento de esgoto. Interfere no valor da passagem do seu ônibus.
1: Na escola, enfim, e na creche para os filhos.
0: Na escola e na creche, na qualidade da escola. Tá? Na manutenção da democracia de forma participativa. Então é a política que determina, embora muitas pessoas não tenham esta visão, que determina o nosso sucesso, sucesso de uma cidade, sucesso de um estado, sucesso do governo é determinado por isso. E é até por isso que eu digo que o Fávaro terá facilidade em pedir voto. É só vocês lembrarem o tarifaço americano, gente. É inquestionável. Eu não vou entrar nesse mérito de discutir esquerda e direita. Porque outro dia eu ouvi uma fala do

0: Pantero e eu vou reproduzi-lo aqui. Não existe bandido de estimação. O bandido da direita, o bandido da esquerda e o bandido do centro, ele tem que ser preso, ele tem que ser penalizado. E nós temos que ter uma reforma para que isso aconteça. Nós temos que ter uma reforma para que todos os bandidos sejam penalizados. Se nós tivéssemos um judiciário forte, que realmente aplicasse as penalidades devidas e justas, nós não teríamos essa lambança que está acontecendo hoje no Brasil, onde parece que justiça é só para preto, pobre e não vou falar o terceiro.
1: É. O terceiro P.
2: O terceiro P. Mas o seguinte, agora para finalizar, o Brasil ganha a Copa ou não?
0: Não.
1: Passa hoje?
0: Passa.
1: Qual que é seu chute de placar?
0: 1-0.
2: Mas era um pouco pessimista, hein?
1: Tá econômico.
0: É realidade. É pô, realidade. Pega lá um monte de povo do Flamengo que não joga bem nem no Flamengo e põe pra ser titular, pô.
2: Não, Flamengo titular lá tem quem? Tem o
0: Danilo e Paquetá.
2: Paquetá. O Paquetá tá jogando bem, o Danilo
0: Paquetá
2: tá
0: melhorou
2: jogando
0: muito,
2: bem,
0: tá? Né? Muito. O Paquetá tá salvando o meio de campo. Ele e o Guimarães lá estão.
1: Bruno Guimarães.
2: Também. Não, o Brasil passou a jogar bem, finalmente ele encontrou um time, só que encontrou
1: tarde,
2: durante a Copa, né?
1: É.
2: Mas eu acredito que a qualidade individual do atleta brasileiro e mais o experiente treinador que tem, eu acho, inclusive, Michele, que nós passamos hoje com tranquilidade, vai ser 3-1, minha opinião.
1: Eu chuto 3-2, eu tô mais otimista, assim.
2: Otimista 3-2?
1: É. Que vai ter bastante gol. 3-2,
2: haja emoção,
1: assim,
2: hein?
1: Exatamente.
0: É, eu permito discordar, porque o técnico, ele conseguiu dar uma acertadinha na defesa, tá? Então o Brasil já não tá, no último jogo, você percebeu, nos dois últimos jogos, que não tá levando mais aquelas, não tá tendo aquelas falhas gritantes na defesa. Ele deu uma fechadinha ali. Se ele manter essa fechadinha, japonês corre muito, né? Aprenderam a jogar bola, mas não tem a mesma técnica aprimorada que o Brasil.
1: Não tem a ginga,
0: não tem a ginga, né? Então, mas corre muito, tá? Se ele dá uma fechadinha ali e atacar rápido ali, eu acho que vai dar tudo certo hoje pro Brasil.
2: Tá, eu quero só fazer um parênteses, Michele, e fazer uma justificativa aqui ao ouvinte da cultura. A lei eleitoral exige que quem é apresentador de rádio, de televisão, tem que sair até o dia 30.

0: volta até o final do ano.
1: Por favor, né? Não me deixe aqui abandonada.
0: Não, com certeza a gente volta até o final do ano. E eu tenho certeza absoluta que o único risco que eu corro como radialista é a população pedir: Antero, não vota mais, Michelle é exuberantemente competente.
1: Antero, tem espaço, você pode ter certeza, tem espaço para nós dois, com certeza. O povo quer Antero País de Barros em todos os lugares, não é só na rádio. Uhum. Então que você tenha uma boa pré-campanha, uma boa campanha pela frente, porque a gente precisa de bons nomes e o seu nome é um nome excelente.
0: Pois é, aí a gente vai...
2: Eu quero fazer da sua fala... A minha fala. Mato Grosso precisa de gente que defenda, que produza leis, produza conteúdo, principalmente para a classe trabalhadora, que tenha projetos que traga igualdade para esse país, que melhore a renda de todo trabalhador. E esse nome está aqui na minha frente. Que trabalhe para que o judiciário seja mais justo. E esse nome está aqui como pré-candidato Antero País de Barros.
0: E aí a gente vai continuar mantendo um contato com o internauta, com o ouvinte, através do meu Instagram pessoal, que isso é permitido, né? E até do PNB, porque é permitido. Não tem uma regulação ainda dos sites, o que eu defendo que precisa ter, né? Uhum. Da mesma forma que tem a regulação da questão da televisão. Mas no mais, eu quero agradecer o ouvinte da cultura. Então, nós temos 3 anos já aqui, né?
1: Sim, a gente começou em 2023.
0: Pois é, nós temos 3 anos aqui já de Rádio Cultura. E Michele Figueiredo competentemente vai tocar o barco, né? Muito obrigado aos ouvintes. Uma honra enorme essa convivência durante esses 3 anos. E a gente espera voltar no final do ano. E escolhi para despedida uma música que significa muito na redemocratização do Brasil. Esta semana vai ser uma comemoração de homenagem a Dante de Oliveira. Essa música me lembra muito Dante de Oliveira, porque me lembra muito a conquista da democracia. E a democracia é uma situação que precisa ser conquistada. Nós temos hoje a democracia do voto. Precisamos conquistar a democracia econômica. E eu sempre disse o seguinte: só haverá democracia no Brasil quando o filho da minha empregada doméstica tiver as mesmas oportunidades que o meu filho tem. Então, eu acho que melhorar a situação dos de baixo é um compromisso social que todo cidadão devia ter na política. E o que nós entendemos que foi uma homenagem da passagem da ditadura para a democracia foi deste gênio chamado Chico Buarque de Holanda, Vai Passar. Muito obrigado, Michele. Muito obrigado, Marquinhos. Muito obrigado aos funcionários aqui da Rádio Cultura. E Vai Passar com Chico Buarque.
1: A gente chega ao fim de mais uma edição do Jornal da Cultura, agradecendo a Estopa, que esteve com a gente aqui até esse momento, e você, que esteve sintonizado na 90.7 nessa manhã de segunda-feira. Amanhã eu estou de volta, espero contar com a sua companhia, e a gente aguarda ansiosamente Antero de volta aqui na 90.7.

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2: 10:05. Bom dia, Cuiabá. Bom dia, VG. Bom dia, Mato Grosso maravilhoso. Hoje é segunda-feira, 29 de junho de 2026. Temperatura 29 graus, umidade relativa do ar 60%. Coordenação, Lennon Franz. A programação é do Beto Silva, direção-geral Dorileu Leal. Que prazer estar na sua companhia. Hoje é dia de seleção, hein? Vai, Brasil! Vamos começar com In the Heat of the Night, Sandra. Essa aqui é de 1985. Aumenta o som aí pra você curtir aí, já no clima de comemoração aí da seleção hoje, hein?

0: 10h21, bom dia pra você. Como eu quero, Kid de Abelha, Always com Bon Jovi. Estado IVG decreta um ponto facultativo pro jogo do Brasil. Cuiabá terá meio expediente.
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0: A seleção brasileira entra em campo hoje para enfrentar o Japão e quem perder a partida está fora da disputa. Como o brasileiro ama futebol, já é normal que os órgãos públicos e privados liberem os funcionários para assistir os embates. O governo do estado e a prefeitura de Várzea Grande decretaram ponto facultativo na administração pública. A prefeitura de Cuiabá decidiu que haverá expediente normal até o meio-dia. As escolas municipais não terão aula no período da tarde e as creches em tempo integral vão permitir que os pais busquem seus filhos e a qualquer momento do dia para assistirem as partidas juntos. Além do Jogo do Brasil, a Prefeitura de VG decretou ponto facultativo também por conta da realização da Festa de São Pedro no distrito de Bom Sucesso, uma das mais tradicionais do município. E conforme a Prefeitura, não haverá prejuízo pedagógico aos alunos da rede municipal e caso seja necessário, haverá reposição do dia letivo. Conforme informado, os serviços essenciais serão mantidos em regime de plantão, atendimentos de urgência e emergência em unidades de saúde e as ações da Guarda Municipal, Defesa Civil, Limpeza Urbana e o Serviço de Abastecimento de Água e Esgoto. Redação Thalita Rocha.
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Ai, Mandal, bom dia pro Lincoln Matias, parabéns, feliz aniversário, abraço grande pra você. Duran Duran, a Mera Feeling.

0: 10h40, Cultura FM 90.7, Vento Ventania, Biquíni Cavadão, Don't Stop to Get It Know com Michael Jackson.
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0: 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E a hora certa na Cultura FM. 10h41.

0: Gente, True Colors, Cyndi Lauper, Eduardo e Mônica, Legião Urbana, Don't Play With My Heart, com Mother Talking.
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0: pontualmente 11 horas. Bom dia pra você.
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0: Eu sou Mila Riz e tô juntinho com você até as duas. Temperatura 31 graus, umidade relativa do ar 53%. Falco, Rock Me Amadeus.

0: 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Linger, The Cranberries, Até Quando Esperar, Plebe Hood e também Again com Lenny Kravitz. Conta de Luz seguirá com Bandeira Amarela em julho.
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0: A Agência Nacional de Energia Elétrica anunciou que a bandeira tarifária permanecerá amarela durante o mês de julho. Com isso, os consumidores continuarão pagando um adicional de 1,89 a cada 100 kWh consumidos na conta de energia, após o início do ano marcado pela bandeira verde, quando não há cobrança adicional da conta de luz. O país passa a acumular agora 3 meses consecutivos de bandeira amarela. Segundo a ANEEL, a permanência da bandeira amarela reflete as condições menos favoráveis de geração no país, típicas do período seco, quando há redução nos níveis de reservatórios das hidrelétricas e aumento da necessidade de despacho de usinas termoelétricas, que possuem custos mais elevados. Se chove pouco, as hidrelétricas geram menos. É preciso acionar usinas termoelétricas, que são mais caras. Redação Thalita Rocha.
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11h20, bom dia para você que está na sintonia da Cultura FM. Lembrando que daqui a pouquinho, a partir do meio-dia, tem os clássicos da cultura para você. There's Never Everything, 1988, a banda noruega.

0: 7, 11 38, Keep It Coming Love, música de 76, que é do Sunshine Band, Quit Play Games With My Heart com Backstreet Boys e Inútil com Traje a Rigor.
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Porque It For Si, Steve Schiff ficou mundialmente eternizada como tema principal do filme clássico de drama adolescente O Clube dos Cinco, The Breakfast Club. Don't You Forget About Me, 1985, Simple Minds.

0: Brasil. É rapidinho, viu? Nova Manhã estará de volta amanhã a partir das 10 da manhã.
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0: Pontualmente meio-dia, ótima tarde pra você.
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0: Temperatura 32 graus, umidade relativa do ar 49%. Eu sou Mila Riz e vou junto com você até as duas. Hoje, segunda-feira, 29 de junho de 2026. Tarde maravilhosa para você. Para você que tá no trânsito aí, indo para casa já, para se preparar para assistir o jogo, que você tem uma tarde maravilhosa. Dirige com cuidado, viu? Vamos abrir os clássicos de hoje com Flashdance, What a Feeling, um dos maiores hinos da música pop mundial. A canção foi lançada em abril de 83 como tema do filme Flashdance. Ela alcançou o topo da Billboard Hot 100 e rendeu prêmios históricos para sua intérprete, a Irene Cara. Curiosamente, a palavra Flashdance

nunca é dita explicitamente na letra, apenas sugerida no trecho In a Flash It Takes Hold on My Heart. A letra de Flashdance, What a Feeling, funciona como uma jornada linear. Ela vai do medo e isolamento até a completa libertação pessoal. Irene e Kate Forsey escreveram os versos logo após assistirem a cena final do filme. O objetivo de criar uma grande metáfora sobre o controle da própria vida. Ela descreve assim o estado mental de quem tem grande desejo, mas é paralisado pela insegurança. First when there's something but it's no glowy dream that your fear seems to hide deep inside your mind. Que significa o sonho existe, mas está escondido pelo medo do fracasso.

0: Cultura FM 90.7, estamos apresentando os clássicos da cultura, Hold the Line, Toto, Anjo com Roupa Nova e também More Than a Feeling, Boston. E agora, vamos falar de futebol!
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0: Foi com muita emoção a primeira partida do mata-mata da Copa do Mundo de 2026 neste domingo em Los Angeles, com o golaço do meia Eustáquio nos acréscimos. O Canadá venceu a África do Sul pelo placar de 1 a 0. Com resultados, canadenses se classificam de forma inédita para as oitavas de final na sua terceira participação no Mundial. A fase de mata-mata continua nesta segunda-feira com 3 partidas e o destaque é o confronto entre Brasil e Japão às 13 horas, horário de Mato Grosso, em Houston, Estados Unidos. Também jogam a Alemanha e Paraguai às 16h30 em Boston e Holanda e Marrocos às 21 horas em Monterrey, no México. Lembrando que nos confrontos eliminatórios, em caso de empate no tempo regulamentar, haverá prorrogação e, permanecendo a igualdade, disputa por pênaltis. Os vencedores avançam às oitavas de final, enquanto os derrotados deixam a competição. Redação, Thalita Rocha. Vai, Brasil!
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Já estamos de volta, meio-dia 21, ótima tarde pra você. Hate You Say I'm Sorry, da banda Chicago, foi lançada em 82 como single principal do álbum Chicago 16. Segurou a liderança por 2 semanas consecutivas, outro marco gigantesco da Billboard. Foi escrita e produzida pelo lendário David Foster, que adicionou seu famoso toque de piano. Dedo do Toto! Membros da icônica banda Toto participaram ativamente. Steve Lukather tocou guitarra, enquanto David Pate e Steve Porcaro cuidaram dos sintetizadores. Hate You Say I'm Sorry aborda um relacionamento em crise, focado no arrependimento e na súplica para manter o casal unido. 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

Meio-dia e 41, excelente tarde para você, já de volta com os clássicos. Outro clássico absoluto dos anos 80 para você aqui nos 90.7. I've Been In Love Before, que foi lançada em 87 pela banda britânica Cotton Crew. A música faz parte do álbum de estreia deles, o Broadcast, mesmo que revelou o mega hit mundial I Just Died In Your Arms. A letra aborda a vulnerabilidade de alguém que já teve o coração partido antes, mas se vê apaixonado novamente com medo de sofrer. Ele confessa que já amou antes e achou que nunca mais conseguiria atingir o ápice de um sentimento tão intenso por causa das feridas do passado. O plano inicial da gravadora era focar apenas em músicas de rock mais aceleradas, mas as rádios começaram a tocar I've Been In Love Before espontaneamente, devido à forte recepção dos ouvintes, forçando assim o lançamento oficial. Bora curtir esse clássico maravilhoso nas ondas da melhor de Cuiabá, Cultura FM 90.7.

0: Cultura FM 90.7, estamos apresentando os clássicos da cultura, Hotel California com Eagles, Wicked Game com Chris Isaak. A gente vai para aquele rapidíssimo intervalo, voltamos já já com mais uma hora maravilhosa para você.
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Excelente tarde para você, pontualmente uma hora, segunda-feira, 29 de junho de 2026. Eu sou Mila Rizzi, tô juntinho com você até as duas, com os clássicos da cultura. Vamos abrir a segunda hora com Come Around Again, o emocionante hino de Carly Simon, que foi lançado em outubro de 86. A canção foi feita sob encomenda como tema principal do filme A Difícil Arte de Amar, Heartburn, estrelado por Meryl Streep e Jack Nicholson. A letra é uma crônica agridoce e realista sobre a resiliência no amor e nos relacionamentos de longa data. Ela fala sobre como as decepções acontecem, mas o sentimento sempre encontra uma forma de voltar. O refrão traz a grande mensagem da música: nada permanece igual e o amor dá voltas. Se você estiver disposto a insistir e passar pelas fases ruins, o sentimento bom volta a circular. Coming Around Again.

0: Roxette, Fading Like a Flower, música de 91, Meu Mel, com Marquinhos Moura e Dust in the Wind, Kansas. Semana começa quente, mas Cuiabá terá na nova frente fria.
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0: Após uma semana de baixas temperaturas e dias nublados, o calor deve predominar em Cuiabá nos próximos dias, com máximas de até 31 graus, mas uma nova frente fria deve cobrir a capital, segundo previsão do Climatempo. Nesta segunda-feira, a temperatura varia entre 22 e a máxima chegando aos 31, e a previsão é de um dia ensolarado com poucas nuvens e sem chance de chuva. Terça-feira, os termômetros devem marcar entre 21 e 31 graus. O dia será de sol, com névoa fraca ao amanhecer e também não há previsão de chuva. Quarta e quinta-feira, o tempo seguirá firme, com sol entre poucas nuvens. E os termômetros variam entre 20 e 31 graus, também sem previsão de chuva. Agora, sexta-feira, uma nova frente fria provoca queda nas temperaturas. A mínima deve chegar a 17, enquanto a máxima não deve passar dos 20. O dia será de sol entre nuvens, com aumento da nebulosidade durante a noite. Sábado, dia de sol com algumas nuvens e névoa ao amanhecer, a mínima de 16 e a máxima chegando aos 25. Domingo, o dia será ensolarado e a temperatura começa a subir. Mínima de 18, máxima de 29 graus. Na outra semana, o calor retorna de vez e além da máxima variar entre 31 e 34 graus, alertas indicando baixa umidade relativa do ar em Cuiabá, com valores iguais ou inferior a 30%. Redação, Thalita Rocha.
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Do nível de sofisticação dessa nossa viagem no tempo pelos anos 80, vamos chegar com The Captain of a Heart, que foi lançada em setembro de 85. Essa obra-prima foi criada pelo duo suíço Double. A letra aborda a solidão mais de uma perspectiva madura e realista. Ela conta a história de uma mulher que passou muito tempo esperando pelo retorno do seu amante ausente, o capitão do seu coração, até que decide desistir de esperar até raiar o dia. Com o nascer do sol, ela deu um basta e ela toma a decisão firme de desperdiçar a vida esperando por alguém que não vai voltar.

Dan Fogelberg, Longer, ou melhor, Believe in Me, outro grande sucesso dele de 1984, It's a Heartache com a Bonnie Tyler e também Paralamas do Sucesso com Lanterna dos Afogados.

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4: 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E a hora certa na Cultura FM. 1h41.

Já de volta com os clássicos, bora pro ano de 1967 com Frank Valli, The Four Seasons, Can't Take My Eyes Off You.

Cultura FM, clássicos da cultura, One Moment in Time, Whitney Houston, Al Capone com Raul Seixas e Century Gone with the Winner. Clássicos indo embora, volta amanhã a partir do meio-dia. Já já Beto Silva vai te fazer companhia. A gente volta a se falar logo mais a partir das 8 da noite. Beijo carinhoso pra você, obrigada pela companhia e pela sintonia. Vou deixar minha última de hoje com todo meu carinho pra você. The Same Moon com Phil Collins.

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4: E aí, tudo bem? Boa tarde, tudo bem? Tô chegando, gente.

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1: Boa tarde para você, querido ouvinte Cultura no ar, por aqui, Tarde e Companhia, nessa tarde, segunda-feira, dia 29 de junho de 2026. Para você que esteve até agora na simpática companhia da mais bela voz feminina do rádio em Mato Grosso, Mila Rizzi, eu sou o comunicador Beto Silva, excepcionalmente hoje estou aqui para te fazer companhia. Vamos juntos por aqui até as 7 da noite, até as 5 da tarde, tem Tarde e Companhia em dia de jogo do Brasil e muita gente trabalhando de plantão. A você, plantonista, boa tarde para você, amigo e amiga que sintoniza os 90.7. A você que está no carro, a você que está em casa, a você que está trabalhando, onde quer que você esteja. A coordenação artística é do Lennon Franz, a direção geral de Dorileu Leal, né? Dorileu Leal, e programação e apresentação do amigo Beto Silva. Tem muita coisa boa para rolar por aqui, 9987-2339. Estou chegando hoje excepcionalmente para fazer às vezes do nosso queridíssimo Carlos, que está de folga. Alô, Marcos Antônio, boa tarde para você, tudo de bom? Obrigado pela audiência, pela sintonia, né? A Cristiane também chegando por aqui, ouvintes ligados na frequência do Flashback. 2 horas 6 minutos, tem som do Exposé.

0: 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Oi, Juliana, boa tarde para você. Tudo de bom, brigadão pela audiência aqui na programação da Cultura FM. Deixa eu te cumprimentar aqui, mandar um boa tarde. Tá ligado aqui na programação da Cultura FM? O Lobo Guará, Lobo Guará, boa tarde para você, tudo de bom. Obrigadão pela audiência, obrigado pelo carinho da sintonia. Amigos e amigas que estão aí na sintonia da Cultura FM, amigos que estão trabalhando de plantão, estão curtindo a nossa programação, onde quer que vocês estejam. O nosso desejo aí de uma excelente tarde, ouvintes Cultura ligados com a gente, tá bom? É intervalo, eu volto já.
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0: Olha, um novo terremoto foi registrado na Venezuela nessa segunda-feira, em magnitude de 4.6 na escala Richter, com epicentro na cidade de Carabeleda, fica no estado de La Guaira. Mais afetado pelo duplo terremoto registrado há 5 dias. O tremor foi sentido também na capital Caracas. O presidente da Assembleia Nacional da Venezuela, Jorge Rodrigues, informou que o tremor dessa segunda-feira foi uma réplica meio que moderada da intensidade comparada aos outros dois. O Serviço Geológico dos Estados Unidos calculou que o tremor teve origem a 10 quilômetros de profundidade da superfície e 27 quilômetros do centro de Carabeleda, município que cerca de 50 mil habitantes, que fica cerca de 40 quilômetros de estrada, portanto, de Caracas, que foi um dos, né, gravemente afetados aí pelo duplo terremoto da semana passada.
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0: E aí, tudo bem? 2:29. Por aqui a gente continua com Tarde e Companhia. Abraçando você do outro lado do rádio, na audiência, curtindo a nossa programação. O Clóvis está na audiência. Boa tarde. Neires também está ligada na programação. Boa tarde, Neires.

0: 7, Exército de um Homem Só. Alô Maria, tudo de bom, abraço. Matheus também acompanhando a nossa programação. Temperatura de momento em Cuiabá, gente. Termômetros marcam 33 graus centígrados. Boa tarde para você que se liga na rádio oficial do Flashback no Tarde e Companhia, rolando por aqui.
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2: Boa tarde para você, ouvinte Cultura, 3 horas e 1 minuto em Cuiabá. Para você que está ligado com a gente, está ligado na programação do Tarde e Companhia, o Sérgio e o Eric estão acompanhando a nossa programação. Estão transitando por Cuiabá e região metropolitana. Gente, obrigado pela audiência, viu? Pela sintonia, onde quer que vocês estejam. Aqui 3 horas e 1 minuto, eu vou pro intervalo e volto já.
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0: Essa é daquelas obras incríveis da música mundial. O cara tava desempregado, no ostracismo, dependia de ajuda de amigos. Ele que costumeiramente ia a Londres e se hospedava na residência, no apartamento de um amigo muito próximo, na Baker Street. E ali, procurando trabalho, levando seus projetos, suas composições. Ele, em certo momento, isolado, né, desacreditando de tudo, escreveu essa canção, Baker Street, e voltou, né, para o interior novamente. O pior é que, para aqueles que não acreditavam nele, a música se tornou algo ícone na carreira dele, tornando Gert Haverty mais um grande nome do mundo da música pop dos anos 1970 e 80. Essa aí, por exemplo, é de 1978, a música que fez com que ele ganhasse projeção internacional, uma música muito bacana. Este é Gert Haverty na programação da Cultura FM, para você que está na sintonia, curtindo a programação do Tarde Companhia. Hoje o Beto Silva te fazendo companhia, tá bom? Obrigado pela audiência, pela sintonia. Mandar um abraço aqui pro Sérgio Tarcísio, alô Carlos Henrique. O quem mais está dirigindo pela capital do estado e região metropolitana? A gente está curtindo, festejando ainda a vitória do Brasil sobre o Japão. Vitória bastante suada, de forma muito emocionante para quem, né, gosta de bom futebol e uma partida de futebol. Tivemos momentos de idas e vindas, de altos e baixos, né, Thiago? Vamos torcer, né? Domingo agora o Brasil tem pela frente Noruega, possivelmente, né? Possivelmente Noruega. 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
0: 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Cultura News, a notícia com credibilidade: o prazo para os jovens que completam 18 anos em 2026 fazerem o alistamento militar termina nesta terça-feira. O procedimento é obrigatório para brasileiros do sexo masculino. E é uma luta também, né, do movimento feminista brasileiro para que também seja obrigatório para as mulheres, voluntariado para as mulheres que desejam ingressar nas Forças Armadas. É importante a participação feminina também. As inscrições, que são gratuitas e podem ser feitas pelo site alistamento.eb.mil.br.
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4: Muito bem, estamos de volta aqui no planeta Terra, nesse terceiro planeta, do lado dessa estrela de quinta grandeza, o Sol. Estamos ao vivo em graves e agudos, levando música de qualidade para você. Boa tarde, meninos e meninas. 3h25 agora. Temperatura em Cuiabá, termômetros marcam 33 graus.
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E o som Kiss Me, 1999, de volta aqui na programação da 90.7 Cultura FM, a rádio oficial do Flashback. Nosso desejo para você. Alô, Hudson. Boa tarde também. Valeu pela audiência, pela sintonia. Tá feliz da vida com a vitória do Brasil por 2-1 sobre a equipe. Oh, tem ouvinte que mandou a foto de torcedor do Brasil, né, Dani? Rapaz. Os ouvintes da cultura são o máximo, gente. Alguém te manda.

foto de torcedor do Brasil, né, Dani? Rapaz. Os ouvintes da cultura são o máximo, gente. Alguém te manda.

0: Foto de torcedor do Brasil, né, Dani? Rapaz! Os ouvintes da cultura são o máximo, gente. Alguém te manda.
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0: Cultura FM 15 para as 4. Meninos e meninas, em verde e amarelo, em todos os tons, azul e branco. Amigos de perto e de longe, boa tarde para todo mundo. Tarde Companhia, até 5 da tarde. Cultura.

0: Luísa Posse, dias iguais para você, ouvinte Cultura Ligada 90.7, aqui na Cultura Bad Girls de 1979, clássico da Donna Summer. Rolou também Simple Mind na programação da Cultura. O Marcelo, que tá ligado com a gente. Ô Marcelo, boa tarde para você mais uma vez, tudo de bom? Obrigado pelo carinho da audiência, da sintonia sempre. A Ivone também na audiência da Cultura FM. Como é que tá a sua tarde de segunda-feira? Para muita gente de folga agora à tarde, devido ao jogo do Brasil, né? Muitas empresas dispensaram seus funcionários para que pudessem torcer em casa com os familiares e amigos. E outros tantos foram para vários pontos da capital do estado e região metropolitana para confraternizar, torcer pela seleção brasileira de futebol. Que sufoco, hein? Tô recebendo aqui muitos memes, muitas fotos interessantes, muita gente cansada. É, o brasileiro tem que ser reestudado, né, gente? É, muita gente aí tirando fotografias de mascotes, né? Outros colocando, né, respiradores nos animais aí para dizer que estava torcendo, que foi uma partida realmente sufocante.
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2: Texto de áudio, de vídeo, pro 9987-2339. Tá a propósito, daqui a pouquinho, 5 da tarde, tem Cultura Flashback pra sua participação. Agora tem Alan Parsons Project pra gente animar em bom estilo anos 80. Fry Time.

0: Cultura na canção, Vinícius Cantuar e Antônia. Obrigado pela audiência aqui dentro do Tarde Companhia. Zilda Marcelina também por aqui. A Terezinha dos Santos também está curtindo a programação da Cultura FM. Obrigado pela audiência mais uma vez. Fica liberado para você interagir com a gente, confirmar aí que você está curtindo a programação da Cultura FM em algum ponto da cidade, aproveitando esse tempinho aí, né, que você saiu mais cedo do trabalho, outros que vão pegar um pouquinho mais tarde. 999-87-2339 é o número do telefone para você adicionar a Cultura FM e mandar aquele boa tarde recheado de otimismo, tá bom? Fique à vontade. 999-87-2339. Temperatura de momento em Cuiabá, gente, 32 graus a temperatura. Fui questionado hoje pela manhã: Beto, será que vai voltar a cair a temperatura? Ó, só pra te avisar, hein? Vai!
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0: A temperatura deve cair até sexta-feira, a propósito. O prazo para você que está na sintonia da Cultura FM curtindo os 90.7. Vamos para o Cultura News. A Secretaria de Infraestrutura publicou hoje um edital de licitação para a retomada das obras do campus da Universidade Federal de Mato Grosso em Vazé Grande. O investimento é estimado em 18 milhões de reais e a concorrência pública está marcada para o dia 22 de setembro. A empresa vencedora será responsável pela elaboração dos projetos e posteriormente pela execução das obras. O campus de Vazé Grande está localizado no Chapéu do Sol e as obras foram iniciadas nas gestões anteriores, mas acabaram paralisadas. O que a gente torce, claro, é que o Brasil um dia pare com licitações públicas onde existem aditivos. Ou seja, você ganha uma licitação num valor para fazer uma obra e você entrega essa obra. Não precisa fazer aditivos e outras coisitas mais que acabam atrasando e as obras vão ficando pelo caminho. Isso vem se tornando corriqueiro no país nos últimos anos. Torcemos para que essas obras sejam concluídas em benefício dos estudantes e, claro, da equipe acadêmica e de toda a sociedade mato-grossense.
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0: ouvinte toda a informação de forma muito gentil sobre o artista que cantava aquela música e o nome da música. Muitas das rádios tinham traduções musicais também, que eram quadros interessantes naqueles anos 80 que a gente trazia. E a gente gostava muito de ver a reação das pessoas muitas vezes quando visitavam as estações de rádios. Nesse período a gente tinha muito disco de vinil. A cultura inclusive tem discos de vinil, uma discoteca aqui muito sofisticada, com vários intérpretes da música nacional de todos os segmentos, internacional. E as rádios tinham suas discotecas, não tinha disco de CD, era disco de vinil. Então você pegava uma capa de um disco, você não acredita que esse aqui é o cara que está cantando na rádio. Pois é, muitas vezes o vinil enganava o áudio, o ouvido, fora os comunicadores, né? Chegava lá para ver o locutor, a locutora, e não era nada daquilo que ele imaginava na mente dele. Imaginava você mais alto, louro, de olhos azuis, e chegava lá, o cara era baixo, de uma estatura diferenciada, né, de cabelos castanhos escuros, né? Era assim que as coisas aconteciam. Era muito da surpresa. O rádio tem esse poder até hoje, independentemente da internet, de causar no ouvinte do outro lado a expectativa. Cria-se no ouvinte a expectativa de algo diferente. E essa aí é Build, do House Martin, que não tem nada a ver de romantismo a música. A música é uma música melódica, mas uma música que fala de uma maneira muito única de um protesto, de uma manifestação de interpretação dos acidentes na construção civil que aconteciam nos Estados Unidos nos anos 80. Muitos trabalhadores, operários da construção civil que construíam aqueles arranha-céus gigantes nos Estados Unidos, sobretudo Nova York, perdiam a vida em virtude de acidentes de trabalho, já que naquela época ainda não tinha essa expectativa, essa exigência de cuidados tão, né, de tão literais para o cuidado no trabalho, com a segurança do trabalho. E muitas pessoas perdiam a vida. E aí o House Martin, uma banda muito bacana, foi lá e escreveu uma música valorizando esse trabalhador da construção civil. Isso é história, vivenciamos os anos 80. E essa é de 1987, nos bons tempos da fita cassete. Tempo passa, hein?
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4: Cultura FM, 14 minutos para 5. Boa tarde, meninos e meninas.

Olha, ele tá em atividade ainda, hein? Fazendo muitos shows. Ele começou em 84. É uma das referências em composição, melodia, músico, instrumentista, formado pela Universidade de Richmond em música. Eu tô falando de Bruce Hornsby e a banda The Range, The Way It Is, de 1986.

0: Senhoras e senhores, Alvorada Voraz, o som do RPM fechando a edição dessa segunda-feira do Tarde Companhia, que volta amanhã às 14h com Carlos Matos, aqui na programação da Cultura FM. Fique conosco, é uma pausa bem breve e dentro de instantes você podem, claro, fazer a sua solicitação e pedir o seu flashback na programação do Cultura Flashback. Você pode indicar, você pode buscar na memória alguma música, algum hit, algum sucesso lá dos anos 70, anos 80, anos 90, início dos anos 2000. Fique à vontade. Nosso WhatsApp para participações é o 99872339. Repetindo, 99872339. Você manda a sua mensagem de texto, de áudio, de vídeo, de fumaça, sinal de bandeirinha, não tem problema, só tem que se identificar pra gente saber quem é você.
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0: Boa tarde, tudo de bom por aqui nos 90.7. Fim de tarde, início de noite com muito flashback. Tá chegando Cultura Flashback. 31 graus em Cuiabá, umidade do ar em 51%. E que pôr do sol esse, hein, gente?

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1: Muito bem. Gostaria muito de contar com a sua indicação musical, a sua participação através do 9987-2339. E aí, hoje eu gostaria muito, além, é claro, da sua música, do seu pedido musical, eu gostaria que você desse a sua opinião, que é extremamente importante pra gente. E a gente gostaria muito, nós gostaríamos de compartilhar a sua ideia, a sua opinião, a sua visão de mundo. E no dia de hoje, em virtude do jogo do Brasil, muitas empresas, né, deram oportunidade aos funcionários de irem assistir os jogos em casa, com os amigos. Outros tantos não puderam, mas tinham o televisor para poder assistir. Eu queria saber de você, independente da sua linha política, a sua linha de clube de futebol, eu gostaria muito de saber do Ouvinte Cultura na tarde de hoje como você está percebendo a torcida brasileira que está indo aos jogos. Eu tenho uma observação a fazer. Eu gostaria muito de contar com a sua opinião. Como é que você tem visto a presença dos torcedores brasileiros nos estádios, sobretudo nos Estados Unidos, onde o Brasil realizou aí jogos interessantes e com grande público a propósito, tanto de torcedores que são brasileiros, como também daqueles que são simpatizantes com o nosso futebol. Como é que você está vendo a participação da torcida? Queria muito

antes dos jogos, as entrevistas, e a gente percebe que tem muita gente perdida. É brasileiro, fala português, mas infelizmente não conhece o país de origem, infelizmente. E eu queria saber de você, se você teve essa mesma percepção, vamos torcer para o Brasil, mas sem esquecer as nossas origens, de onde somos e quem somos. Não esquecer do nosso querido português, do nosso idioma. E é claro, do nosso sotaque, seja cuiabano, gaúcho, nordestino.

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1: Tem mais ouvinte ligado na programação da 90.7. Alô, Nimar. Boa tarde pra você, Nimar.
2: Hoje eu gostaria
3: muito
2: da sua música, do seu pedido musical.
3: Gostaria que você desse a sua opinião.

0: extremamente importante pra gente.
1: Um abraço, Elimar Pereira, ligado na programação, pediu pra ouvir. Olha, tem uma quantidade de gente que curte essa música. Meu amigo Carlos Henrique adora essa música. Vai aumentar o volume do rádio agora pra curtir com a gente, Dance Queen.

Alô, Elimar Pereira pediu pra ouvir, curtiu aqui na programação ABBA Dancing Queen. Eu tô com alguns pedidos aqui, deixa eu cumprimentar aqui o Jucimari, acertei, Jucimari, Jardim Araçá, tá ligada na programação, obrigado pela audiência, Terezinha dos Santos, ligada também conosco aqui na programação Cultura FM, ou Cultura Flashback, rolando por aqui nos 90.7. Quem mais tá chegando por aqui, participando com a gente, agradecendo o carinho, o pessoal do Duque de Caxias, ligados na programação no 90.7. A ouvinte pediu essa música aqui, quem é que foi que pediu essa música? Ah, Miriam Valéria, pediu pra ouvir o som do Hill Corporation.

Falando com a gente, agradecendo o carinho, o pessoal do Duque de Caxias, ligados na programação no 90.7. A ouvinte pediu essa música aqui. Quem é que foi que pediu essa música? Ah, Miriam Valéria, pediu pra ouvir o som do Hill Corporation.

Falando com a gente, agradecendo o carinho, o pessoal do Duque de Caxias, ligados na programação no 90.7. A ouvinte pediu essa música aqui. Quem é que foi que pediu essa música? Ah, Miriam Valéria, pediu pra ouvir o som do Hill Corporation.

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1: Boa tarde, aqui é Ivanildo Ferreira. Estou falando aqui de VG, da Vila São João. Estou em casa ouvindo você. Saí mais cedo, trabalhei até às 11 para ver o Brasil ganhar. Falou, ótima tarde a todos.
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0: Cultura Flashback na 90.7 da Cultura FM. Teresino Santos, boa tarde para você. Humberto Latorraca, Colo Pérsia, tão ligados na gente, aquele abraço. Alô Humberto, tudo de bom? Abraços para vocês. Mais uma vez, obrigado pela audiência e pela sintonia. Quem também tá por aqui, deixa eu cumprimentar aqui o Diego, que tá na sintonia da Cultura FM. Obrigado, Diego, pela audiência. Jucimari, tá na sintonia de sempre. Um abraço para você. Quem mais? Delson Santos também tá conosco. Delson, tudo de bom? Boa tarde pro Delson. Obrigado pela audiência, pela sintonia. Tá na hora da notícia. Nossa queridíssima Thalita Rocha envia as informações e a gente compartilha para você.
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0: Atenção, motoristas que trafegam na Serra de São Vicente no sentido Rondonópolis-Cuiabá deverão ficar atentos, pois vai haver enfrentamento de alterações temporárias no trânsito na próxima terça e quarta-feira. A nova Rota do Oeste realizará uma série de intervenções na rodovia, com interdições programadas e operações em meia pista ao longo do dia. Terça e quarta-feira, mudanças que ocorrem entre 8h30 da manhã e 5 horas da tarde, para execução aí de obras e implantação do sistema de iluminação, além dos serviços de limpeza da vegetação às margens da pista, além de manutenção nas drenagens e reparos de movimentação do pavimento. Portanto, no final da tarde, lá por volta das 4h30 da tarde, haverá uma nova interdição total para retirada da sinalização temporária. A previsão é de que o fluxo seja totalmente normalizado, portanto, até as 5 da tarde. Fique atento, terça e quarta-feira, quem vem para a capital de sentido Rondonópolis-Cuiabá deve ficar atentos na Rota do Oeste, informando que deve haver aí obras e meia pista será necessária para a traficabilidade e obras no local, ou seja, a região da Serra de São Vicente.
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2: Muito bem.

0: ao normal, né? As principais vias.
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0: Olha, passado o jogo do Brasil, as avenidas de Cuiabá passam a ser tomadas novamente pelos carros. Movimentação grande, algumas das pistas que são na área central da capital. A você, motorista que transita nesse momento, vá com atenção. Tem muita gente feliz e a felicidade exacerbada, né? Então fica a dica: mantenha a distância de frenagem do veículo da frente para evitar acidente. Não encoste o veículo da frente. Você nunca sabe quem está conduzindo um veículo à sua frente, para evitar aí acidentes de trânsito, tá? Não tem essa de sinistro, não. É acidente de trânsito. Sinistro é uma linguagem de consultora, né? Uma linguagem voltada para as como é que se fala? Seguradoras, né? Que inventaram essa história de sinistro. E é popularmente conhecido por um abarroamento lateral, traseiro, batida, acidente, gente. Acidente, tá? As pessoas estão mudando o nome das coisas e estão esquecendo de avisar o povo brasileiro. Mas fica aqui a dica: fale o que você quiser dizer. Pode ser sinistro, não tem problema não, mas para mim é acidente. Eu tô na área de comunicação há muitos anos e eu falo uma coisa para você: a gente aprendeu, nós aprendemos, nós conhecemos acidentes de trânsito. Isso é um acidente, é um choque, é uma batida, é um abarroamento, uma batida. Então vamos evitar acidentes de trânsito, do trânsito, tá? Pra gente evitar aí dor de cabeça. Mantenha a distância de frenagem, evite ficar colado no veículo da frente, use o cinto de segurança e, se for dirigir, não beba. Live and Pray, uma das músicas executadas nos estádios da Copa do Mundo 2026, da banda conhecidíssima. Por acaso, a gente toca aqui pra você o flashback de Bon Jovi.

0: 90.7 Índios, 1986, Legião Urbana, atendimento. Atendendo o pedido da ouvinte Mari, mandou pra nós aqui da Cultura FM o seu pedido musical. Valeu pela participação, Mari. Obrigado pela audiência. Mais uma vez, a você ouvinte que está chegando agora, para participar do programa é muito simples, a ferramenta é fácil. Pega o seu smartphone e manda sua mensagem de texto, de vídeo, de áudio. Fique à vontade, tá? 9987-2339. Você participa e a gente toca a sua música.
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0: Senhoras e senhores, minha alma, rapa, Maria Aparecida ligada com a gente, Antônia, bom início de noite, gente. Um minutinho separando apenas das 18 horas. Quero abraçar você carinhosamente e agradecer pela companhia.
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1: Muito bem, você interagindo com a gente, pode mandar mensagem de áudio, de texto, de vídeo, solicitando o seu flashback na programação do Cultura Flashback no entardecer maravilhoso, lindo de Cuiabá. Que entardecer lindíssimo, né? Sol já se pôs, mas seu brilho ainda se faz presente no fim dessa tarde de segunda-feira, 29 de junho. É, o mês está terminando. Né? Dia da telefonista, lembrado essa semana também de São Pedro, dia do escritor paulista, dia do pescador, entre outras datas comemorativas. A você, ouvinte Cultura, que completa mais um ano de vida hoje, os parabéns de toda a equipe Cultura para você. Nós estamos felizes por você, torcemos por você, queremos que você tenha muita saúde, viu? Saúde em primeiro lugar, depois os demais, você corre atrás e dá tudo certo, tá? Felicidades, parabéns a você que completa mais um ano de vida hoje. Esqueceram de dar um parabéns pra alguém na família? Pega aí o seu celular, não custa nada. Vai lá, abre o WhatsApp, manda pro tio, pra tia, pro primo, pra primo, pra irmã. Esqueceu o aniversário da mãe? Não tem problema. Ela não vai nem perceber, vai lá e manda mensagem pra ela. Tá? Não esquece de mandar mensagem de feliz aniversário pra quem faz aniversário. É muito bom, é importante. Tá? Tô esperando você participar. 9987-2339, escolha o flashback. Vamos abrindo aqui com o Information Society, início de noite. Boa noite, Cuiabá.

0: É a banda Heart pra Cristina, que tá ligada com a gente. Celso, boa noite. Ouvintes ligados na frequência do Flashback, é um prazer estar na tua companhia. É um Cultura Flashback. Laura também, obrigado pela audiência. Elton, mais uma vez o Carlos Henrique. Ouvintes ligados na frequência do Flashback, WhatsApp é o 9987-2339. Não esqueça de colocar o nome, tá? Pra gente poder falar o nome aqui pra você. Eu volto já.
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0: Senhoras e senhores, Benjamin North, Stay the Night, na programação 90.7, 6h43 agora.
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4: Cultura FM 6:47.

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